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tinha suspirado, tinha beijado o papel devotamente. Era a primeira vez que lhe escreviam aquelas sentimentalidades, e o seu orgulho dilatava-se ao calor amoroso que saía delas, como um corpo ressequido que se estira num banho térmico. Sentia um acréscimo de estima por si mesma e parecia-lhe que entrava, enfim, numa existência superiormente interessante, onde cada hora tinha o seu encanto diferente, cada

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1: 22 horas e 36 minutos.

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7: Meia-noite e 22 minutos.

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0: Obrigado.
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Olá, muito bom dia. Agora são 8 horas e 3 minutos. Bom dia! Bom dia pra você, meu amigo. Bom dia pra você, minha amiga. Muito prazer. Eu sou o Toninho Moura, chegando por aqui com o nosso Show da Manhã, edição especial desta segunda-feira. Segundou de novo. Hoje é dia 27/7, o ano 2026. Você, meu amigo, você, minha amiga, que sintonizam aqui nos 87,5 da nossa Paraty FM, galera que nos acompanha pela internet em www.radioparaty.com.br e também no aplicativo Rádios Net. Sejam todos bem-vindos aqui ao nosso Show da Manhã, as principais músicas, os principais lançamentos, as músicas do passado, você recorda também conosco aqui nos 87,5 da Paraty FM. O nosso Show da Manhã, sempre de segunda a sexta-feira, das 8 até as 10. E claro, com a sua participação através do nosso Paratizap 119-7785-0790. A partir de agora eu libero. Já te convido a fazer parte aqui da nossa programação, até porque assim você me ajuda a fazer o programa. Olha, você pede uma música, oferece para quem você gosta. E aí nós vamos aí nesta viagem maravilhosa com muita música legal, muito sucesso. Hoje começando com músicas atuais. Sucesso de Simone Mendes com o grupo Menos é Mais. O P do Pecado. Agora 8

0: Simone Mendes.
1: Esqueça tudo, pagode de qualidade.
0: Que coisa linda, hein?
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Show da Manhã e você em uma só sintonia. Tá aí começando muito bem aqui o nosso programa com uma super sequência. Ouvimos aí três músicas, são músicas atuais, sucessos do momento. E ó, o liberado já para o WhatsApp, 11977850790. A partir de agora você já pode mandar sua mensagem, de voz ou de texto. Se você mandar de voz, eu prefiro, porque aí...

eu coloco a tua voz no ar aqui na programação, você vai falar com os demais ouvintes, fica muito mais bacana, né? Então vamos lá, 11977850790 é o nosso WhatsApp para você participar com a gente. Aliás, não só do nosso show da manhã, mas de toda a programação da Rádio Paraty FM. É sempre um prazer que a gente tem em atender cada um de vocês, tá bom? Manda aí, 11977850790, peça a sua música e a gente toca. Pode ser música antiga também, a gente vai rolar, beleza? É o Péricles, participação de Marina Mendonça.

0: Agora são 8 horas e 24 minutos, rádio Paraty FM 87,5, a rádio da cidade. Você está no Show da Manhã, na comunicação, Toninho Moura, te fazendo companhia. Manhã gostosa esta de segunda-feira, começou bem a semana, inclusive, ó, e tá batendo um solzinho ali fora, porém não aquele sol forte não, como nós gostaríamos, né? Mas tá fazendo um solzinho ali. Tem mensagem ali no nosso Paraty Zap, 11977850790. É a companheira de todas as manhãs, sempre acompanhando. Ela é fiel, viu? A gente tem um carinho todo especial por a Toninha, porque ela é sempre fiel aqui a toda a programação da Rádio Paraty, né, Toninha? Bom dia!
1: Bom dia, Toninho. Bom dia aos ouvintes. Toninho, gostaria de ouvir com Ed Brito e Samuel a música Mil Vezes Antes de Amar.
0: Certo.
1: Eu ofereço a todos que estão na sintonia, ofereço lá para a Bibi, né? Que ela deve estar ouvindo.
0: Uhum.
1: E as demais amigas aí da Paraty, que também devem estar ligadas aí na Paraty.
0: Certo.
1: A Martinha Me Puxa, que sumiu. Humilda, Ivani, Sônia da Bauru. Maria Leal.
0: Ela tá com voz de sono.
1: Neuza. Pessoal, vamos participar da programação. Tá tão gostoso de ouvir.
0: Voz de sono.
1: E é isso aí, Toninho. Eu ofereço a vocês também, comunicadores. Ofereço o Vone. E todos que estão aí na sintonia, por esse mundo afora.
0: Certo.
1: Vamos à luta. Que a vida não para, Toninho. Quando parar é porque a gente já foi.
0: Ei,
1: abraço, Toninho. Fica com Deus e uma boa semana para todos.
0: Obrigada, minha querida Toninha. Vila Scarpelli, cidade de Santo André. Não é só você que está com voz de sono. Percebam a voz do Toninho Moura também, um pouco roucas, talvez. Será que é porque faz poucas horas que eu acordei? Pode ser, né? Vamos ver ao longo do dia para ver se vai melhorando. Mas agora tá igual a da Toninha. A Toninha tá com voz de sono. Beijos para você. Obrigado, minha amiga, pela tua participação aqui no programa. E você que tá aí só ouvindo a Rádio Paraty. Não manda sua mensagem por quê, hein? Eu quero ouvir a tua voz. Como que está a tua voz hoje? Tá com voz de sono? Tá com voz rouca, assim como o Toninho Moura? Orão. Manda aí essa vozona maravilhosa que você tem. Meu amigo, é o Show da Manhã.

0: Legal demais, agora são 8 horas e 34 minutos. Esse é o Alan Jackson aqui no nosso Show da Manhã. Rolando só os melhores pra você. Que coisa linda essa música, não? Ó, nós vamos pros nossos apoios culturais. Eu volto rapidinho com mais música pra você. Segura aí que é Rapidex.
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Agora são 8 horas e 43 minutos. Após os nossos apoios culturais, voltamos aí com Zezé de Camargo e Luciano, para você recordar aqui, para não pensar em você. Ah, mas é o contrário aqui, eu quero pensar muito em você. Seria de mim sem pensar em você. Vamos lá, Paraty Zap, tem mensagem? Tem mensagem no Zap da Paraty, no 977850790. Bom dia a todos. Bom dia a toda a equipe e ouvintes, direto de Santo André. Mas não falou o nome. Toca pra mim a música... Quê? Internacional ali? Vai mudar aqui o repertório do show da manhã? Dolly Parton. Dolly Parton. Ao trito dessa música aqui, eu nem vou pronunciar, que eu vou pronunciar errado. Ó, você não falou seu nome, mas eu descobri aqui no WhatsApp que é Fátima, né? Seu nome é Fátima, não é isso? Está em Santo André, obrigado, viu? Obrigado por estar acompanhando aqui a programação, obrigado por mandar mensagem, mande mais vezes assim que você puder, tá bom, minha querida? Beijo grande para toda, para você, uma ótima semana e muito obrigado. E aqui é assim, ó, o ouvinte pede, a gente toca, né? É internacional essa música, que legal, que bacana, olha.

0: Show da manhã em você e uma só sintonia. Agora são 9 horas em ponto aqui na Rádio Paraty, em frequência modulada de 87,5, a Rádio da Cidade. Você está no Show da Manhã. Deixa eu mandar um abraço ali para o pessoal do Jardim Calux, todo mundo ali ouvindo a rádio nos 87,5. A gente agradece a cada um de vocês. Obrigado, viu? Uma ótima segunda-feira para todo mundo aí. Tem mensagem? Tem mensagem no Paraty Zap 11977850790. Bom dia!
1: Bom dia, Toninho. Tudo bem?
0: Tudo.
1: Eu quero pedir uma música com Denis Souza. Hã? Jogou Fora.
0: Será?
1: Pode oferecer para todas essas meninas, meninos, para você, todos aí da rádio. Parabéns, linda programação.
0: Muitas graças.
1: Amo a Paraty. Tchau, Toninho. Fica sempre com Deus, olhando por você e por todos os seus ouvintes.
0: Ah.
1: E todos os seus familiares. Tá bom?
0: Bom.
1: Fui, Romilda. Obrigada.
0: Romilda, beijos para você, para todo mundo que estiver junto com você. Muito obrigado pela tua participação. Obrigado por estar acompanhando aqui a programação da Rádio Paraty. Obrigado pela sua indicação. Tem mais? Tem mais. Ó, tem mais uma. Tem mais um áudio. Bom dia!
2: Bom dia, meu querido. Passando aqui só para dizer que estou na sintonia. E eu tô aqui ligadinha ouvindo a Paraty. Muito bom. Muito bom ter você de volta, acordar e estar ouvindo sua voz aqui pela manhã, tá bom?
0: Tá bom.
2: Manda música boa aí que eu tô aqui ouvindo, tá certo?
0: Tá certo.
2: Um beijo grande pra você, um cheiro, que Deus abençoe você. Que Deus abençoe toda essa família Paraty. E tô sempre aqui, tá bom?
0: Tá.
2: Ligadinha
0: certo.
2: Com vocês.
0: Viu? Não é viu aí? Não é viu não, viu é na Bahia. Minha querida Bibi Moura, minha prima do meu coração, beijo grande para você, uma ótima segunda-feira. Obrigado, linda, por estar ouvindo, obrigado por mandar mensagem, obrigado por tudo. Legal? Cadê a música da Romilda de Santo André? Essa aí. Essa aí, né, Romilda? Beijos pra você mais uma vez. Obrigado pela participação. Já tem a sua, viu, Bibi Moura?

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0: Agora são 9:30, Rádio Paraty FM 87,5, a rádio da cidade. Em qualquer lugar do mundo, música do cantor Daniel, que você também pode ouvir em qualquer lugar do mundo aqui na Rádio Paraty FM, claro, através aí das redes sociais, no site da Paraty, no www.radioparaty.com.br e também no aplicativo Radiosnet. Aí você pode ouvir não só do Daniel, mas todas as outras que tocam aqui na programação da Rádio Paraty em qualquer lugar do mundo. Isso é muito bacana, não? 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Agora o show da manhã na comunicação Toninho Moura até às 10 horas da manhã. Agora nós vamos para os nossos apoios culturais e voltamos já já com mais música para você. Segura aí.
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Show da Manhã e você em uma só sintonia. Agora são 9 horas e 46 minutos. Tá aí mais uma super sequência de música, finalizando com o melô do Toninho Moura, com a música da dupla Rick Renner, O Amor e Eu. Por que o melô do Toninho Moura, ô Toninho Moura? Me conta. Por quê? Eu respondo, ó. Porque o amor e eu andamos juntos, sempre juntos. Nós não largamos nunca um do outro. É o nosso show da manhã, um show de alegria, um show de música no seu rádio. Deixa eu mandar um abraço aqui para o Fábio. Fábio, ele é o secretário do Circo Máximos, que está chegando aí na cidade de São Bernardo do Campo, hein? Legal, hein? Vou falar mais disso aqui aí ao longo dos programas, viu, Fábio? Abraço para você, tá ouvindo aí a rádio, muito obrigado. Agora são 9 horas e 47 minutos. Beijos lá para Iraildes do Planalto, ligado pela a internet. Obrigado pelo carinho. Tá certo. E hoje é sucesso do cantor Leonardo.

0: Agora são 9h54, estamos chegando ao final desta edição do nosso Show da Manhã, com esta linda música, Nadson Ferinha, com Marcos Ibelucci. Como um Beijo é o título da música, e eu agradeço a você, meu amigo, você, minha amiga. Obrigado a todos que acompanhou. Fiquem todos com Deus, com Ele tomei o voo. Nos encontramos amanhã, se Deus quiser, no mesmo horário, na mesma emissora, na mesma frequência. E com o mesmo programa. Um beijo a cada um. Tchau, até amanhã. Fui!
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Pai nosso que estais no céu, santificado seja o vosso nome. Venha a nós o vosso reino. Seja feita a vossa vontade, assim na terra como no céu. O pão nosso de cada dia nos dai hoje. Perdoai as nossas ofensas, assim como nós perdoamos a quem nos tem ofendido. E não nos deixeis cair em tentação, mas livrai-nos do mal.

paz. O Senhor é convosco. Bendita sois vós entre as mulheres e bendito é o fruto do vosso ventre, Jesus. Santa Maria, Mãe de Deus, rogai por nós, pecadores, agora e na hora de nossa morte.

Senhora Aparecida, eu renovo neste momento a minha consagração. Eu vos consagro os meus trabalhos, sofrimentos e alegrias, o meu corpo, a minha alma e toda a minha vida. Eu vos consagro a minha família. Ó Senhora Aparecida, livrai-nos de todo o mal, das doenças e do pecado. Abençoai as nossas famílias, nossos doentes, nossos velhinhos e as crianças. Abençoai a Santa Igreja. Abençoai a nossa paróquia e o nosso vigário. Ó Senhora Aparecida, lembrai-vos que sois a padroeira poderosa de nossa pátria. Ó Senhora Aparecida, bendito e sagrado coração, abençoai a nossa nação. E pedimos de novo, olhai o nosso povo.

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3: Em São Bernardo do Campo, agora são 6 horas, 5 minutos. 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

0: ar, vai lá na busca, procura por Rádio Paraty FM para nos ouvir em qualquer parte do mundo aí do seu bolso. Hoje é segunda-feira, dia 27 de julho de 2026, programa A Hora do Esporte no ar. Eu sou Álvaro Gomes, estou acompanhado aqui nos estúdios da Rádio Paraty FM pela nossa equipe. À minha direita temos Felipe Diogo, o homem do ponto de vista. Tudo bem, Felipe?
1: Tudo bem, Álvaro. Muito boa noite a você, boa noite Antônio Eustáquio, Iago e amigos da Rádio Paraty. Bom, Álvaro, meu destaque de hoje vai aí para mais uma derrota do Tigre, né? Perdeu ontem aqui no estádio 1º de maio, né? Acabou tendo mais uma derrota.
0: Pois é, o Tigre do ABC vive um momento muito complicado, tá caindo pelas tabelas, literalmente. A rodada ainda não acabou e o São Bernardo pode até perder mais posições no campeonato. No centro da bancada temos Antônio Eustáquio, o nosso Tonhão. Tudo bem, Tonhão?
2: Tudo bem, boa tarde a você, ao Iago, Felipe. Também destaca o São Bernardo, né? Aquilo que nós falamos, o time não consegue vencer em casa. Jogou contra o Ceará, perdeu por 4-3. E não se manifesta se o técnico fica, se não fica, se continua, ou se tem novas estratégias. Então, de forma que está complicado aí a vida do São Bernardo na Série B do Campeonato Brasileiro. E ficamos chateados, porque somos daqui da região, né? Torcemos muito para o clube fazer uma boa campanha, mas parece que não tem interesse da diretoria para poder lutar para o acesso. Eu acho que simplesmente vão fazer o campeonato aí para manter na Série B.
0: Pois é, a gente vai acompanhando o São Bernardo. No início do campeonato parecia que brigaria por algo maior, mas aos pouquinhos a realidade vai batendo e parece que o campeonato do São Bernardo de fato será para permanência na Série B do Brasileirão. 6:08, completando o time aqui nos estúdios, temos Iago Goltardo. Tudo bem, Iago?
3: Boa tarde, boa noite aí, pessoal da Hora do Esporte, audiência. Bom, o meu destaque inicial vai para a volta do Brasileirão. Agora todo vapor, com semi-automático, confusão, briga e gritaria. Eu estava com saudade disso aí. E Álvaro, queria aqui pegar um minutinho da atenção. Queria fazer um jabazinho para mim mesmo. Nos próximos dias 28, 29 e 30, mais conhecidos como terça, quarta e quinta, eu estarei no Distrito Anhembi participando do Fórum E-Commerce Brasil 2025, que é o maior evento de e-commerce do mundo. Vou estar lá no estande da Smart Online, que é a empresa que eu trabalho, com todo o time da Smart, o pessoal do marketing, o pessoal da área de vendas, da área técnica, para bater um papo sobre reforma tributária e e-commerce. Então, quem for da região e quiser dar um pulo lá no Fórum E-Commerce para tomar um café comigo, fique à vontade, fica aí o meu convite e o agradecimento a todo o time da Smart que faz esse evento acontecer mais um ano.
0: Repassa endereço, horário, tudo.
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0: Tá aí, 6 e 9, merchan feito, vamos agora para... Como é que é?
3: Alô, Milton Neves!
0: Vamos faturar, né? Vamos agora para o São Bernardo Futebol Clube. Pois é, o Tigre do ABC segue na sua saga na Série B do Campeonato Brasileiro, mais uma derrota, mais uma vez no Estádio Municipal 1º de Maio. Ontem, a equipe do São Bernardo Futebol Clube perdeu por 4-3 para o Ceará. Com esse resultado, pelo menos no momento, o São Bernardo segue na 10ª colocação, mas ainda temos metade dos jogos desta, que é a 20ª rodada, para acontecerem. Então o São Bernardo pode cair um pouquinho ainda na tabela. A gente vai ouvir aqui o Felipe Garcia, jogador do Tigre, que falou sobre esse momento do São Bernardo. Vamos lá.
4: Cara, os jogos, quando a gente vai para essa parte, digamos assim, abrimos o segundo turno, se torna um pouco questões mais difíceis, o emocional também acaba entrando em campo ali. A gente enfrentou uma equipe que precisava do resultado, assim como nós. Agora a responsabilidade é total nossa dos jogadores. A gente recebe a melhor informação, comissão, o clube tenta nos dar as melhores informações para a gente chegar pronto para o jogo. Mas é um momento delicado onde a gente não queria estar passando. O grupo está incomodado com essa sequência que a gente vem tendo. E é trabalhar, cara, trabalhar. Trabalhar esse período que a gente vai ter aí até o próximo jogo, porque vão ser jogos difíceis e decididos assim, num detalhe. Então a gente precisa virar essa chave aí e voltar a vencer.
0: É, a gente ouve, né, Felipe Diogo, no discurso dos jogadores agora também, uma certa autorresponsabilização pelo que está acontecendo. A gente até comentou no último programa das falas do Catalá, meio que dizendo que de fato os jogadores têm cometido erros individuais, o que está atrapalhando o time. Nessa entrevista do Felipe Garcia, a gente ouve isso do próprio jogador, chamando um pouco a responsabilidade do momento para os atletas. O fato é que o São Bernardo continua nessa maré difícil de resultados muito adversos, em especial aqui no 1º de maio.
1: É, sempre o 1º de maio, ao invés de ser um lugar bom para o São Bernardo nesse campeonato, está deixando a equipe cada vez mais numa situação complicada. Os resultados do São Bernardo, os que ele conseguiu, foi alguns, foi fora de casa. E realmente, o jogador aí falando nessa questão que os jogadores precisam melhorar, já que tem tudo, então meio que falando ali para eles mesmo, né, dando esse esclarecimento aí para a torcida. Agora, São Bernardo precisa mais do que nunca dar a volta por cima. Vai ter um jogo dificílimo agora, na próxima sexta-feira, contra o Operário. O Operário, se não me engano, é o segundo colocado da tabela, está, né, atrás do Criciúma. É um jogo extremamente complicado, mas que o São Bernardo precisa lutar a qualquer custo aí pela vitória. E é uma pena que o São Bernardo não consegue render igual antigamente aqui no 1º de maio.
0: É, tem uma questão que o estádio não tá fazendo tanta diferença, eu imagino, por dois motivos, Iago. Primeiro, o São Bernardo não costuma treinar aqui no 1º de maio, então é meio que um estádio desconhecido para esses jogadores em alguns momentos. Até no programa passado, o Catalá falou um pouco sobre a mudança do gramado, que os jogadores do São Bernardo sentiram isso. E tem outra questão, a torcida não tem comparecido, e aí é... A gente não sabe se é o ovo ou a galinha, né? Se a torcida não comparece porque o time joga mal, se o time joga mal porque não tem apoio da torcida. Nessa partida foram 739 pagantes, 7 não pagantes, a renda de R$15.890.
3: Auro, eu acho que uma coisa leva a outra. Eu acho que assim, eu não acho que o desempenho do time tenha a ver com a torcida não ir pro estádio, porque quando o time tava líder também não ia. Então, eu acho que não tem muito a ver. O São Bernardo é refém do próprio sucesso, porque quando o São Bernardo chegou a liderar a competição, ganhou jogos fora de casa, gerou uma empolgação que se esperava.

0: expectativa e não está conseguindo cumprir com ela. É, por exemplo, eu acho que, para pegar um paralelo na Série A, em 2018 o Diniz levou o São Paulo a ser campeão do primeiro turno. Fez um bom futebol, tinha o Brenner tinha e tal. Só que você via que aquele time não se sustentava por muito tempo. E aí o que aconteceu? No segundo turno, no Morumbi, o Palmeiras foi, tomou a frente e conseguiu ser campeão brasileiro. Eu acho que o São Bernardo é a mesma coisa. Eu acho que logo o Catalá cai, porque o moral do elenco está muito baixo e a gente sabe que quem paga o pato primeiro sempre é o treinador. Sobre o estágio gramado, eu acho que falta um pouquinho de inteligência para a diretoria de São Bernardo para pelo menos colocar no CT um gramado igual tem no campo do 1º de maio. Por exemplo, o Palmeiras não ganhou todo dia no Allianz Parque, mas o Palmeiras tem um gramado sintético exatamente igual ao que tem no Allianz Parque. Então, não precisa treinar no 1º de maio, mas pelo menos coloca um gramado igual aonde está treinando, né? Para o jogador não sentir tanto essa diferença. Hoje o 1º de maio virou quase um campo neutro, não tem ninguém.
1: É, Tonhão, o São Bernardo nesse momento é o 10º colocado, tem 27 pontos, mas abaixo dele o Atlético, por exemplo, os dois times abaixo do São Bernardo, o Atlético vai jogar e enfrenta a equipe da Ponte Preta, que tá lá brigando pra não cair, nesse momento é o lanterna do campeonato, tudo indica que o Atlético vença esse jogo mesmo, a partida acontecendo em Campinas e ultrapasse o São Bernardo, e o CRB recebe o Vila Nova, tudo bem, o Vila Nova tá lá em cima, mas o CRB manda esse jogo lá no Rei Pelé e caso vença, também ultrapassaria o São Bernardo Futebol Clube. A rodada ainda não acabou e o momento ruim do São Bernardo pode ficar ainda pior depois do fim dessa rodada.
2: Exatamente, Álvaro, a questão do São Bernardo é que pelo andar da carruagem você não vê aí muitas perspectivas para ajudar o São Bernardo, né, porque ele pega o Operário é o segundo colocado, fora de casa. Não ganha lá, pelo futebol que está apresentando, é muita zebra se conseguir trazer os 3 pontos de lá. Então, a situação é crítica, ele está caindo, cada rodada ele vai descendo. Aí chega uma hora que vai cair na zona perigosa lá do rebaixamento. E a questão do campo, Iago, eu acho que antigamente, o São Bernardo reclamava, logo que eu vi essa empresa aí que comprou o São Bernardo, a Magno, que o problema do estádio, que a administração da prefeitura não dava apoio, que não sei o quê, não sei o quê. Aí entrou a nova administração, deixou à disposição o estádio para eles. Agora, eu não sei por que que tem que treinar fora, por que que não joga tudo aqui. A gente vai buscar informação, porque a coisa ficou tão diferenciada com relação aos clubes aqui da região, o futebol está tão ruim aqui, acabou a gente não pegando, buscando mais informação a respeito das questões que envolvem os bastidores do clube. Então, eu acho que agora, com essa nova administração, eles têm total liberdade, o estádio, me parece que está à disposição deles, né? Eles é que mandam no estádio. Por que não treinar aqui? Eu não vejo, cara, o porquê de não treinar aqui. Então, precisa buscar essa informação também, para quem sabe, ver se vai ajudar alguma coisa. Aí o jogador fala lá que eu sou informado do adversário e tal, mas não adianta, cara.
0: Mas às vezes eles estão treinando aonde? Em Atibaia, não é?
3: Isso.
0: Então, às vezes eles fecharam um contrato por um tempo e tem que cumprir o contrato. Então, por exemplo, fechou o contrato para treinar por, sei lá, um ano no Atibaia. Então, antes de um ano não pode voltar treinando aqui.
2: Será que tá treinando no gramado natural?
0: Sim, acho que sim. Hoje em dia mas eu acho que é questão contratual. Por exemplo, você fecha parceria com uma empresa, hoje tudo tem muito a ver com parceria, Tonho, até em questão de mídia, né? Então, assim, Instagram do clube, canal do YouTube, às vezes é um hotel que liberou para você de graça, em troca de você fazer publicidade gratuita pro hotel, tipo uma permuta. Então, acho que também tem essa questão, tá? Eu não sei.
2: Coisa rentável, né? Também, porque se treinar lá e vir jogar aqui,
0: e aí também tem
2: despesa a mais.
0: Mas aí também tem uma questão. Aonde moram os jogadores de São Bernardo? Esse é um ponto. Porque, dependendo do local que você mora em São Paulo, é mais rápido você chegar em Atibaia do que você chegar em São Bernardo. Então, se os jogadores não morarem em São Bernardo, talvez justifique o pessoal treinar fora, né?
3: Agora, tem uma questão que até a gente falou algumas vezes aqui também, a questão do marketing, cara, do São Bernardo. Você não vê uma divulgação dos dias que o time vai jogar aqui no ABC?
0: É que eu acho que eles pensaram, existe um negócio do marketing, chama marketing orgânico. Eu acho que quando o time entendeu ali que iam jogar a Série B e etc., ele achou que a grande mídia ia começar a divulgar o São Bernardo.

0: a Globo vai passar, por exemplo, o jogo passou no Sport TV. Entendeu? Então acho que eles pensaram que não ia ter esse esforço pra divulgar o time, que antigamente jogava a Copa Paulista, saiu uma Kombi com um carro de som falando que ia jogar. Hoje eles pensaram que a mídia ia divulgar.
1: Outdoor, faixa, pra tudo quanto era lugar tinha, né? Hoje,
0: então, hoje em dia não
1: Felipe
0: tem
1: mais. Felipe tem razão, não divulgam mais, né?
0: Eu acho que vai além, cara. Eu acho que vai além. Por exemplo, como eu falei em 2018, quando o São Paulo perdeu força, o primeiro a pagar o pato foi o Diniz. É, eu acho que agora o Catalá é questão de tempo. Acho que se ele tomar mais duas porradas, é tchau.
2: É, se o Catalá não cair, vai me surpreender bastante, viu? Porque o momento é muito difícil. E tem essa questão, por mais que o São Bernardo não seja um time gigantesco, de muitíssima torcida e tudo mais, as entrevistas têm incomodado um pouco. É, então, se o time não corresponder dentro de campo, tudo que acontece fora vai acabar pesando também. Eu acho que se o São Bernardo não começar aí uma sequência de bons resultados, a coisa pode pesar para ele. 6:20. Na Copa Paulista, a gente teve os times da região entrando em campo no fim de semana, né? No sábado, o Sport Clube São Bernardo perdeu para o São José fora de casa por 2-1. E ontem nós tivemos o clássico aqui da região, Santo André e São Caetano, empate em 0-0, Felipe Diogo.
3: É, empataram as duas equipes, né, daqui da região. O Sport Clube Santo André, que tinha perdido o primeiro jogo, inclusive, empatou agora com o São Caetano. São Caetano também empatou o primeiro jogo e agora... O grande clássico aqui da região, um empate, né? Infelizmente, as duas equipes aí precisam melhorar muito ainda nessa competição.
2: É uma situação complicada, tanto de Santo André como de São Caetano, Tonhão. A gente falou sobre isso no programa passado também. E o 0-0 meio que simboliza o momento dos dois times, né?
1: Sim. Agora, Álvaro, dois times de nomes, né? Como é que pode, cara? Dois times que jogaram a Copa do Brasil, inclusive o São Caetano foi campeão, né? Aliás, o Santo André, time que tem representatividade perante ao futebol brasileiro, conhecido aqui na América do Sul, por todos os países. E os dois times chegaram na draga que chegou, né? Agora, eu pergunto para você... Será que falta aqui na região pessoas qualificadas para poder trabalhar no esporte, no crescimento do esporte da nossa região?
0: Eu acho que falta dinheiro.
1: Falta dinheiro.
0: Porque quando Santo André tinha lá a benfeitoria de uma empresa...
1: Saged.
0: Da Saged, Saged. Santo André estava bem. Quando...
1: Que era o Ronan.
0: Isso, e aí quando o São Caetano tinha lá Casas Bahia, GM, colocando dinheiro, o São Caetano chegou a ser campeão paulista.
1: Naquela época nós tínhamos até o patrocínio
0: da Consul.
1: Da empresa do Renan lá.
0: Eu acho que...
1: Pra divulgar os jogos do Santo André, do Ronan.
0: Traçando um paralelo aí de time grande, Álvaro, se você pegar, o Palmeiras pós-Parmalat. Sabe? Aquele time que tinha um investimento financeiro, e aí o investimento parou. O time não tem perna pra continuar, porque o Palmeiras conseguiu se reerguer, por quê? Porque tem torcida, mas mesmo assim demorou 10 anos pra se reerguer.
1: Aquele time que o Santo André montou, que passaram a mão no Campeonato Paulista, nós estávamos transmitindo
0: o jogo contra o
1: pela
0: Santos,
1: Rádio ABC,
0: né?
1: Lá contra o Santos, a Elisa fez aquela lambança lá, cara, aquilo ficou marcado, que timaço aquele que o Santo André montou, cara, que timaço, e agora você vê a draga que tá o time, não dá pra você concordar e não dá pra você não meter o pau, cara.
0: Mas precisa aí quem, dinheiro.
1: Quem mexe com o esporte tem que...
0: Alguém tem que comprar esse clube. Entra lá um cara com a SAF lá e compra o clube. Aí assim, faz igual agora, pô. Roberto Carlos e Ronaldo vão comprar a Inter de Limeira, União São João de Araras. É, e vão começar a investir dinheiro. Óbvio que não é do dia pra noite que esse time vai ficar forte. Mas pra mim, então, não é questão esportiva, é questão financeira. Hoje, futebol virou um negócio. Se você pegasse o time, sei lá, os times da década de 80, a Inter de Limeira, com um time muito inferior, chegou a ganhar do Palmeiras numa final de Paulista, dentro do Morumbi. Você tinha times do interior fortes, mas aí, como foi crescendo a discrepância financeira entre esses times grandes e pequenos, hoje um time pequeno não tem como pagar um salário para um jogador. Um jogador meia boca hoje no time grande, um jogador de base, pô. Você vê jogador de base de 16 anos, um moleque ganhando 100 pau por mês, um time pequeno...
3: Até mais.
0: Até mais. O Hendrick ganhava 1 milhão com 16 anos, cara.
1: O São Caetano, cara, na época, o Douglas, aquele que jogou no Corinthians, jogou no Grêmio, Ele começou aqui, aparecendo no futebol, aqui no São Caetano. São Caetano tinha um timaço, cara, naquela época. A gente acompanhava, transmitia os jogos. Hoje você vê também a situação do São Caetano. Desde que o Nairo saiu de lá, que foi tão criticado, eu sempre defendi o Nairo. Tá aí, acabou o time.
2: Agora 6h24, fala, Tonho.
1: Tinha o Tortorella, né, que ajudava bastante o São Caetano. Também tem essa questão.
2: 6h24, a gente vai fazer uma pausa para os apoios culturais. Na volta, vamos falar dos grandes no Brasileirão.
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2: 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Eu sou Álvaro Gomes, estou aqui nos estúdios da Paraty, com Felipe Diogo, com Antônio Eustáquio, com Iago Goltardo, e agora a gente vai falar aqui do São Paulo. Pois é, o São Paulo conseguiu empatar com o Flamengo, resultado que poucas pessoas imaginavam, inclusive Acho que muitos torcedores do São Paulo não esperavam esse empate. O Dorival falou sobre isso, sobre alguns jovens jogadores também que estão entrando no time. Vamos ouvir.
11: Bom, eu acho que assim, ó, tem muitos aspectos, né, a serem abordados. Primeiro, que nós estamos abrindo a possibilidade para alguns garotos, né, que estão chegando, treinando e estamos buscando prepará-los aí da melhor forma possível. Segundo aspecto, que para mim é muito importante, é, às vezes o resultado ele acaba tirando as possibilidades de um crescimento, eu falo no sentido de confiança, e foi isso que aconteceu na partida anterior. Em razão de não termos tido um resultado positivo, acabamos sendo rotulados em razão daquilo que vem acontecendo nas últimas rodadas. E para mim, eu acho que a equipe, de um modo geral, tanto naquela quanto nessa partida, deu mostras de que é compromissada, que tem a intenção de retribuir aquilo que o torcedor fez mais uma vez hoje aqui, nos apoiando do primeiro ao último minuto, acreditando a todo instante. E eu acho que é isso que a equipe tem procurado, buscar uma resposta a si própria e ao nosso torcedor. Em razão principalmente do que vinha acontecendo, o resultado anterior acaba consolidando uma situação negativa. E eu acho que nós precisamos disso, de um pouquinho de confiança de cada um dos atletas para que possamos retomar aquele momento que a equipe já teve dentro do próprio campeonato. Então eu acho que isso está acontecendo, a entrega em trabalhos e treinamentos tem sido fundamental e importante para tudo isso. Conversei com eles logo após a partida do meio de semana, mostrei que coisas boas tinham acontecido independente daquele momento e do resultado, e é isso que a gente espera que continuemos aí vivendo, uma melhora gradativa, e na hora certa podem ter certeza que a gente vai dar um salto de qualidade.
2: São coisas que precisam ser ditas, né, Iago? O São Paulo, tudo bem, talvez não tenha sido tão ruim na última partida, apesar da derrota, mas também não foi um mar de rosas contra o Flamengo nesse empate, né?
0: O time do São Paulo, ele é pior do que o Flamengo desde a chegada do ônibus, assim, não dá pra comparar um time com outro, o elenco, o time titular, não dá. O resultado foi surpreendente, tanto que dá pra gente tratar como um tropeço do Flamengo. Ninguém esperava que o Flamengo ia perder ponto pro São Paulo em casa. É que o time do São Paulo é um time que vive de lampejos, né? Vive de lampejos, é um time que não tem um coletivo, já é um time fisicamente em declínio, os principais jogadores do São Paulo estão em declínio, alguns estão indo embora, dito Caleri que está em vias de sair, etc. E o Dorival, ele está tentando equilibrar os pratos, entendeu? Acho que o São Paulo, o Dorival está tentando colocar o time na pontuação para não cair. É o que o Dorival quer. Mas em relação ao time ter ambições maiores no campeonato, acho que o próprio Dorival já sabe que ele não consegue. Acho que já distanciou um pouco daquela galera lá de cima. E o elenco de São Paulo é muito limitado. Eu acho que não vai chegar ninguém agora, porque o São Paulo também tem um transfer ban. Então ele vai ter que ir com isso aí, hein? Pelo menos até o final do ano. E isso se não aparecer algum patrocínio milagroso aí para pagar o transfer ban de São Paulo, que a agenda se encerra só em setembro. Mas eu não vejo perspectiva nenhuma que o São Paulo consiga galgar posições maiores no campeonato. Fato é que hoje quem voltou foi o Arboleda. O Arboleda voltou pro time de São Paulo. Isso aí é quase que pisar na bandeira do clube, cara. O que o cara fez é ele voltar. É um atestado de escárnio. O próprio Rafinha, ele meio que deu a entender isso aí, né? O Arboleda voltar escancara a crise institucional do São Paulo, que vive há muitos anos.
2: Tem uma coisa, Felipe Diogo. São Paulo já tá a 5 pontos do quinto colocado, que hoje é o Red Bull Bragantino com 31. São Paulo tem 26. É o 12º colocado, tá bem naquele miolo no meio da tabela, né? O Botafogo tem 29, o Vitória tem 26, Botafogo é o 7º, o Vitória é o 13º. São Paulo tá nessa briga no meião da tabela.
3: Tá ali no meio, sinceramente. Esse ponto acabou sendo um ponto precioso, um grande resultado contra o Flamengo, esse empate. São Paulo agora vai ter um bom tempo, né, para treinar, porque tem essa rodada aí no meio de semana que não vai jogar contra o Santos,

0: questão dele colocar os meninos aí também, né, colocando pouco a pouco, talvez seja uma saída para o São Paulo, mas conseguir coisas muito além, realmente acho que não vai conseguir. Tem que pontuar para se afastar ali daquele esse meio de tabela, tentar subir um pouco, mas grandes coisas também não estou vendo para o São Paulo, não.
1: Tem uma coisa, Tonhão, eu falei que o São Paulo tá a 5 pontos do quinto colocado, mas também tá a 5 pontos da zona de rebaixamento, o Vasco tem 21. É uma posição muito complicada essa do Tricolor no momento.
2: Olha, eu vejo o São Paulo da seguinte maneira, depois desse jogo ontem contra o Flamengo, eu acho que não tá tão ruim as coisas pro São Paulo, não. Eu às vezes discordo um pouquinho do Iago, eu acho que o São Paulo, se o Dorival continuar com o pensamento que ele tem, eu acho que o time pode ficar ali no meio de tabela, por ali, e não vai sofrer muito no campeonato, não. Porque o que não pode é deixar o Calleri ir embora. E ele está falando que vai aproveitar os garotos da base, ver quem realmente tem capacidade para jogar ali na equipe principal de São Paulo. E eu acho, Iago, que eu não vejo assim, tem time muito pior que o São Paulo nesse campeonato. E o Calleri não pode sair. E outra coisa, pega o Grêmio, o próximo compromisso, dia 8, Felipe, do mês que vem, de agosto, né? Fora de casa. Eu vejo o São Paulo com uma chance de crescer. Não chegar lá nos primeiros colocados, né? Na competição.
3: Mas você entende o seguinte, o elenco do São Paulo pode ser enfraquecido. Por exemplo, o Tolói se machucou de novo. O Marcos Antônio voltou a sentir.
2: O Tolói, pra mim, eu nem contrataria, cara. Então, zagueiro velho.
3: Mas não tem outro. O São Paulo não tem dinheiro pra trazer outro cara, Tonhão. E é assim, aí, por que o Dorival tem que usar a base? Porque não pode contratar jogador, tá com o transfer ban. Ele não vai usar a base porque ele quer, ele vai usar a base porque ele só tem a base.
2: Então, mas aí você fala do Arboleda. Próprio... Tem que trazer ele de volta, porque então, não tem outro.
3: O cara cuspiu na bandeira do São Paulo praticamente, tá voltando, tá titular de time, isso aí não existe. Qualquer diretoria séria ele não jogaria. Só que aí, por exemplo, o Calleri. Ah, não pode deixar o Calleri embora. O São Paulo endividado com a dívida batendo 1 bilhão esse ano. O Calleri pediu 12 milhões de reais em luvas e um salário de 1.800.000 reais por mês. Não vale, cara. Não vale, pô. Ele quer ganhar o que ganha hoje, sei lá, o Vitor Roque, o Paulinho, o Andrés Pereira, o Pedro do Flamengo, esses caras. O Calleri, assim...
2: Será que não falta um traquejo da diretoria pra tentar segurar ele por um salário?
3: Quando o cara joga a proposta dessa aí, Tonha, porque ele não quer ficar. Por quê? Se tudo der errado, ele é o capitão do time hoje. Vai tudo nas costas dele. Não tem outra explicação.
2: Também tem isso, né?
3: Ele quer ir embora. Se o cara quisesse ficar, ele ficava. É porque ele quer ir embora. Ele quer ir embora pra jogar no México. Tem a proposta do México. Só que se o São Paulo for besta o suficiente pra dar essa proposta pra ele, ele também ficaria. Ué, é muito dinheiro, cara. Um contrato desse aí do Calleri que ele quer renovar por 4 anos, ganhando um pau e 800 por mês, o cara aposenta a família dele todinha.
2: Você fala da dívida do São Paulo, mas o Corinthians deve mais que é o São Paulo.
3: Tudo bem.
2: E o Atlético Mineiro deve mais que é o São Paulo.
3: Estão os dois com o transfer ban. Estão os dois com o transfer ban. Só que o Galo tem uma fonte de receita, o quê? O Galo tem donos bilionários. Então, se precisar alguém chegar lá e dar o cheque em branco, os caras dão. O São Paulo não tem isso. Pode falar, Felipe.
0: Essa questão de um deve mais que o outro, mas se o São Paulo faz isso, a dívida vai aumentando. Esse que é o problema.
1: Foi isso que foi acontecendo com o Corinthians, né? Foi gastando mais do que deveria e hoje tem uma das maiores dívidas do futebol, né? Agora são 6h37, vamos falar aqui do Palmeiras. O Palmeiras foi derrotado, perdeu por 2-1 para o Atlético Mineiro, tinha a chance de se distanciar um pouquinho do Flamengo na liderança do Campeonato Brasileiro, mas na verdade nessa rodada a distância caiu um ponto. A gente vai ouvir aqui o Abel Ferreira falando um pouco sobre as chances perdidas do Palmeiras nessa partida.
4: Olha, concordo naquilo que tu disseste, acrescentaria só que depois é preciso fazer o mais importante, que é meter a bola dentro do golo e não deixar que o adversário a meta na nossa. Acho que fizemos um bom jogo até à entrada da área do nosso adversário. Acho que dominamos, controlamos, mas temos depois que cruzar mais, temos que rematar mais no golo. É verdade que o adversário, na minha opinião, nos tentou pressionar no início, mas só nos parou à frente da área e com praticamente 11 jogadores atrás

0: a linha da bola. Mas como é que eu tenho que vos explicar que a forma como sofremos os dois golos, nós conseguimos evitar isso. Faz parte do futebol, vai acontecer. Não queríamos que acontecesse. Portanto, é estes dois aspectos. É ser mais contundente no último terço a nível de remate exterior, a nível de cruzamento, a nível de mais risco. Claro que precisamos também de criatividade, precisamos também das ações individuais dos nossos jogadores. Como disseste bem, na minha opinião, é um jogo positivo da nossa parte, mas aquilo que é importante mesmo, que é o resultado, que são os números, que são os golos, o nosso adversário foi mais eficaz. Defendeu muito e com muitos, e nos criou muita dificuldade.
1: Tá aí, na visão do Abel Ferreira, Iago, o Palmeiras fez uma boa partida, falhou no momento da finalização.
2: Concordo, eu acho que o Palmeiras finalizou muito, só que o Palmeiras acertou o gol, assim, o Everson trabalhou muito pouco, o Palmeiras teve várias chances claras e não conseguiu converter em gol. Não dá pra passar fora da falha do Carlos Miguel, que foi assim, uma falha bizonha. Só que, até sendo um pouco advogado do diabo aqui, pra mim essa falha vai fazer bem pra ele. Por quê? O Carlos Miguel, ele tava numa espiral de confiança muito grande. Você vê que até na falha, ele tá confiante, porque ele vem, a bola que era pra ele espalmar, ele vai pra encaixar a bola escapa dele e sobra pro atacante. Me lembra muito a falha do Everton contra o Corinthians, que o Garro bateu a falta, ele achou que a bola ia pra fora e tirou a mão, sabe? É uma falha de goleiro que tá com muita confiança, porque o goleiro que não tá com confiança, ele vai conferir a bola. Eu acho que vai ser bom pra ele colocar um pouco mais os pés no chão. O jogo em si foi um bom jogo no Palmeiras, achei que não jogou mal, achei que criou bastante chance, o time troca passes bastante, o time é entrosado, só que aquela coisa, o futebol brasileiro é muito imediatista, o Palmeiras ganhou do Curitiba fora de casa no final de semana, já o Abel já era o Rinos Mitchell, agora o Abel perdeu um jogo, já é um professor Pardal. Então acho que tudo tem que ser analisado com muita calma, acho que foi o Atlético Mineiro é um time grande. O Atlético Mineiro foi um dos times que mais deu trabalho pro Palmeiras historicamente. Dos 13 jogos no Allianz Parque entre Palmeiras e Atlético Mineiro, foram 8 empates, entendeu? Então é um time cascudo, o time do Galo, um bom time. Eu não achei o resultado bom, óbvio que não, que perder, mas o Palmeiras segue líder com o tropeço do Flamengo e um time que quer ser campeão também tem que contar um pouquinho com a sorte.
1: Nesse momento, Tonhão, Palmeiras tem 44 pontos, o Flamengo com um empate com o São Paulo pulou para 38, é bom lembrar, o Flamengo ainda tem um jogo por fazer contra o Mirassol, essa partida acontecendo no Maracanã, ainda sem data definida.
3: Poderia ter disparado na frente, né? Mas eu discordo aqui do Abel e discordo do Iago. Eu acho que o time do Palmeiras, pelo plantel que tem, cara, é um time que era para estar voando dentro de campo. Já deu tempo a tempo para poder esse time estar jogando. Não tem variação de jogada, é sempre a mesma coisa. O time apático dentro de campo entrou bem, jogou 20 minutos, depois parou. É um time que, quando ele fala que teve bastante chance, o time não chuta em gol. O time vai, toca, pega uma defesa fechada, não consegue entrar. Eu nunca vi com os jogadores que tem, são jogadores bons. Os melhores, para mim, do futebol brasileiro, comparando com o do Flamengo, ele fala os 11 jogadores atrás da linha da bola, quem determina o esquema de jogo é ele, cara. Agora, quando não vai, ele tem que gritar com os caras, criatividade. Fala que, eu acho que o Andreas não estou gostando, é muito lento, o Marlon ontem não jogou bem, aquele Emiliano e o tal de Giá, gente, o Giá estraga o ataque do Palmeiras. Ele vai pra frente, ele se enrola com a bola, ele não consegue jogar. Não é jogador pra estar jogando como titular do time do Palmeiras. Improvisa. O técnico tem que improvisar quando não tem o jogador. Cara, o Abel não faz isso. Aí substitui errado. Pra mim, o melhor jogador que estava dentro de campo era o Maurício. Tirou o Maurício. E depois bota aquele moleque lá na frente, lá com um molequinho novo lá, que o moleque nem pegou na bola. Cara, tá tudo errado, cara, não tá. Eu acho que o Abel já passou da hora, na minha opinião. Pode criticar, quem fala, você tá falando demais, tá falando coisa errada, mas olha, pra mim já passou da hora de ir embora, essa equipe dele, pegar o bonezinho. Cara, O Felipe Anderson, naquela bola do segundo gol, não era para ele ter feito a falta, cara? Teve um lance igualzinho, idêntico do Atlético, o jogador do Atlético fez a falta. Era para ter feito a falta.
2: Concordo, concordo. É? Eu achei que ele...
3: Cara,
2: eu acho que
3: não entendo.
2: O Felipe Anderson, assim, ele fez o gol, mas ele tava. Ele é um jogador que entra abaixo quase sempre, né? Ele para mim, das contratações aí mais badaladas da era, a Leila pra ele, foi para mim a pior, assim, de longe, em rendimento dentro de campo. E ele, assim, fez um bonito gol ontem, mas ele falhou para mim no lance do segundo gol. Acho que ele tinha que ter feito a falta. Eu sempre falo assim, meu, é para ser expulso? Vai expulso. Depois o treinador se vira para escalar o time. Só que também, Tonhão, a gente não pode esquecer que o Palmeiras está desfalcado. Por exemplo, Flaco Lopes não estava em campo. Ontem o Barbosa, que já é titular do time, não jogou porque estava suspenso.
3: O Fraco é o melhor para mim.
2: O Alan, ele tomou,
3: o Alan também
2: ele
3: joga
2: tomou uma
3: demais.
2: Suspensão de 4 jogos, ao meu ver, injustas.
3: Carrega a bola, abre então, defesa.
2: E o Alan, ele é o titular do time. Então, assim, o Palmeiras ontem jogou sem 4 titulares no campo. O Giai, ele é um jogador que funciona como zagueiro. Ele não sabe marcar, ele não sabe atacar. Ontem o Emiliano Martinez entrou na vaga do Alexander Barbosa, que é um zagueiro canhoto, ele jogou de zagueiro, e eu acho que ele jogou bem. O Emiliano Martinez, como ele se propôs na zaga, como zagueiro, ele foi bem.
4: Agora, os desfalques do Palmeiras estão fazendo a diferença, né? Não tem jeito, o time sente. Essa questão do Maurício, acho que ele se cansou muito, acho que
3: para você
4: fez a diferença.
3: Para você, para o Iago e para o Álvaro, poucos times têm no banco a reserva que o Palmeiras tem.
2: Mas
3: então essa questão
2: tinha
3: de titular para mim...
2: Ontem não tinha. Ontem o banco do Palmeiras era feito de moleque. Ontem o banco do Palmeiras era feito
3: pouco
2: de jogador de base.
3: Ó, como titular, jogador que tem no banco do
2: tudo
3: Palmeiras.
2: Tudo bem, mas ontem não tinha esses jogadores do banco, eles não estavam lá. Porque, ó, quem tinha no banco? O zagueiro, você tinha o Bruno Fuchs, que é zagueiro. Que é beleza, bom jogador. Mas você não tinha jogadores titulares ali com potencial para ser titular? Não tinha jogador, porque o Palmeiras está desfalcado. Por exemplo, o Maurício... Ele não é titular do time do Palmeiras, o Maurício é reserva. O titular é o Alan. Entrou o Heitor, o moleque da base. Por quê? Porque os dois titulares estavam em campo. O Vitor Roque não dá pra gente cobrar muito do cara, porque ele tá 3 meses parado. O cara fez uma cirurgia no tornozelo. Entendeu?
3: Eu falei, desde quando terminou o primeiro tempo, eu tava assistindo com o meu filho, falei, olha, pra mim, não tem ousadia o Abel. Ele é medroso, tira o Emiliano, já mete o Vitor Roque.
2: Mas ele fez isso.
3: Não, fez depois que levou o gol.
2: Ele voltou.
3: Depois que levou o gol, que ele foi mexer no time.
2: Ele voltou segundo tempo, ele tirou Emiliano Martinez e Giai,
3: colocou o Felipe. Ele levou o gol, Iago. Ele fez depois que levou o gol.
2: Sim.
1: Bom, 6:46. Vamos aqui com o Santos.

0: Com 2 gols de Neymar, o Santos empatou em 2-2 com o Lanterna do Campeonato Brasileiro, a Chapecoense, e o Cuca falou. Vamos ouvir o treinador do Peixe.
1: Falando em cima de uma partida, né? Se você pegar o jogo passado, evoluiu. E esse jogo evoluiu. Então, eu acho que nós não jogamos bem, mas mesmo assim finalizou mais de 20 vezes. Teve 11 escanteios, mas a bola está lá na frente. A gente está lá tentando fazer o gol de todas as formas, né? O adversário bem fechado. Na primeira finalização da Chapecoense, ela fez o gol e aí desestabilizou, porque cria-se um frisson enorme de descontentamento, e normal e merecido, que a gente teve, e o jogador perde parte da confiança tendo que fazer o segundo gol, e ainda não bastasse, nós fizemos um alto gol em 2 jogadas que eles fizeram pelo lado esquerdo nosso. Se você notar, a gente tinha 6 jogadores contra 3 no primeiro gol que tomamos, então numericamente a gente estava inteiro, então não está mal fisicamente. E o segundo gol, pior ainda, nós tínhamos 7 jogadores dentro da área para defender contra 2. E fomos infelizes, fizemos um alto gol. Aí você tem que remar contra tudo para tentar fazer o gol. Lógico que desestabiliza um pouco, você joga o time todo para frente. E empatamos, poderia ter sido pior porque estava perdendo. Mas numa normalidade o resultado é muito ruim.
0: É, de fato, né, Felipe Diogo? Foi um resultado ruim e, assim, um jogo estranho do Santos, né? Mais uma vez, deu uma impressão que o Santos menosprezou um pouco a Chapecoense ali.
2: É, o Santos, infelizmente, não tem muita dificuldade. Um time que tem muita dificuldade, talvez essa questão da autoconfiança, de achar que ia ganhar rápido, não foi bem assim, né? O Santos perdeu aí 4 pontos para o time da Chapecoense nas 2 partidas, né? Então, contando o primeiro turno e o segundo turno. Então, a situação do Santos é muito complicada e fica aí essa questão da autodependência do Neymar. Acabou fazendo os 2 gols, inclusive no próximo jogo o Neymar está fora, porque está suspenso. Meu, é muito complicada a situação do Santos. A situação do Santos ali deu sorte que outras equipes ali acabaram tropeçando, senão o Santos entraria na zona de rebaixamento.
0: É curioso, Tonhão, que o Santos está dependendo demais do Neymar. Por incrível que pareça, né? Ele fez os 2 gols, mas também ele tomou um cartão amarelo absolutamente desnecessário, assim, e vai desfalcar o Santos na próxima partida.
3: Álvaro, eu tô torcendo muito, Iago e Felipe, pro Neymar dar certo, cara. O Neymar precisa voltar a ter aquela performance que ele tinha. É um ótimo jogador, é um bom jogador, vai ajudar o Santos bastante. O Santos precisa do Neymar jogando bem, o Neymar recuperado. Agora, o Cuca fala, evoluiu bastante. Evoluiu, mas não traz resultado, cara. Eu acho que precisa, sei lá, quanto a Chapecoense, o time precisa ter mais ousadia. O jogador talvez precisa, sei lá, lutar um pouco mais dentro de campo, tentar buscar resultado positivo o tempo todo. Eu acho muito pouco para o time do Santos, a grandeza que é o Santos e o campeonato ruim que ele está fazendo, eu acho muito pouco para o Santos.
4: Eu acho que o Neymar, ele só vai dar certo o dia que ele foi embora do Santos. O Neymar, ele nunca mais vai ser o jogador que a gente mentaliza o Neymar, porque fisicamente ele já não tem mais condição de fazer o que ele já fez. Isso aí a gente pode esquecer, que o Neymar nunca mais vai ser o que ele já foi. Ele é um cara acima da média tecnicamente, isso aí por muito. Tecnicamente foi o melhor jogador do Brasil e da América do Sul disparado, não tem problema com falar isso. Só que eu acho que o Neymar, ele já tá tão saturado do futebol brasileiro, a imprensa, os juízes, os jogadores e tal, que eu acho que o melhor caminho pro Neymar, se ele quiser continuar com a carreira dele, é ir embora. Eu acho
0: ele que... tá visivelmente irritado com tudo.
4: Sim,
0: assim, né?
4: Então, acho que ele já tá de saco cheio, cara. Assim, se eu sou o Neymar, se eu tenho a vida que ele tem, a vida financeira que ele tem, eu paro de jogar bola. Eu acho que ele não precisa mais provar nada pra ninguém. O cara ganhou tudo, ele ganhou Champions League, Libertadores, só não ganhou Copa do Mundo, mas isso aí é outra discussão.
5: E nunca foi o melhor do mundo.
4: É, mas isso aí também é
3: outra. Nunca foi o melhor do mundo.
4: É outra discussão, cara. É, mas assim, ele ganhou muita coisa na carreira dele. É, eu acho que o Neymar, ele tem proposta pra ir pro Cincinnati, parece. Ele não sei se fica, se vai. Eu acho que pra ele precisa de novos ares. Eu acho que ele precisa sair do Santos. Eu acho que o Neymar no Santos não vai conseguir render nada. Eu acho que no Brasil ele não consegue render nada. E eu acho que a mídia persegue um pouco ele. Pô, o cara fez 2 gols ontem, ele jogou bem. E aí os caras querem colocar o empate na conta dele não vai colocar empate na conta da zaga do Santos, que parece uma avó, porque não vou falar que é mãe, porque mãe de vez em quando ainda bate. A zaga do Santos é uma avó. É só afago. Aí vai falar que o Neymar tem culpa da derrota do Santos? Não tem, desculpa. Se não fosse ele, seria pior. Se ele não tem os dois gols dele ontem, como é que seria o jogo? Imagina perder pro Lanterna em casa. Talvez o Cuca hoje não tivesse empregado.
0: Agora 6h52, vamos passar aqui pro Corinthians, ainda dá tempo.

0: O Corinthians abriu o placar, mas não sustentou a vitória contra o Bahia lá na Arena Fonte Nova. 1-1, Diniz falou sobre a partida, vamos lá.
1: Para contextualizar, eu acho que é importante a gente, o 4 jogos sem perder, a gente veio para poder arrancar a bola mais rápido do Bahia. Tem uma coisa que vocês talvez não perguntem, mas eu vou falar já. O Bahia jogou na terça e jogou na quinta à noite. Mais a viagem, mais o calor que é aqui, mais um gramado que é ruim para jogar o jogo, gera muita insegurança. Aí você soma tudo isso. O primeiro tempo eu acho que o Bahia, a gente fez o gol cedo, aí a gente depois estava com um pouco de dificuldade de achar os tempos de pressionar, porque para pressionar alto o tempo todo é mais difícil e a gente queria pressionar. E eu acho que o Bahia jogou melhor no primeiro tempo, assim, teve mais posse, mas no segundo tempo, tanto é que jogou melhor assim. Aquele melhor que o Hugo não fez nenhuma defesa, o goleiro também fez nenhuma defesa, não teve perigo real de jogo.

0: sem ter assim muito protagonismo. O Bahia teve um pouco mais de posse que a gente, um pouco mais de controle com a bola, né? Que era uma característica do time deles, como era a nossa também. E ficou tão evidenciado que a parte física pesou, que a hora que a gente começou a mexer, a gente ficou melhor que o Bahia. Nos últimos 20 minutos, nós jogamos melhor que o Bahia. Então não foi o tempo todo que o Bahia pressionou a gente. Depois, acho que os 25 minutos finais, a gente, toda hora que pressionava, eles chutavam, que não é característica deles, e a gente conseguia ganhar a maioria das segundas bolas. A gente estava mais perto de fazer o gol nos 20 minutos finais do que o Bahia. Então, o que eu vejo do jogo como um todo, a gente não perdeu 2 pontos pela dificuldade do jogo, por ser muito em cima da quinta-feira. E a entrega dos jogadores foi absoluta. Os jogadores, assim, não faltou nenhum pingo de vontade. Os caras foram guerreiros, mas muito mesmo.
1: Tá aí o Diniz falando sobre essa questão, Tonhão. Para ele, um bom resultado contra o Bahia na Fonte Nova, o empate em 1-1. De fato, não é um resultado ruim.
2: Eu vou te falar a verdade, cara. Eu acho que o Diniz tem a cara do Corinthians, cara. Ele tá conseguindo arrancar água de pedra. Esse empate, arrancar ponto do Bahia lá dentro não é fácil, não. E o Corinthians fez uma boa partida, um time guerreiro, time lutador, partiu para cima, conseguiu arrancar um ponto lá. Eu não sei, cara, com todas as dificuldades que o Corinthians tem, financeiro e outras coisas mais, né, nos bastidores, o Corinthians, para mim, vai surpreender. Eu acho que vai surpreender, né? Até semana passada eu falava que eu não confiava muito no time do Corinthians. Depois que eu vi esse jogo contra o Bahia, cara,

0: E até setembro tem aí para acreditar os transfer bans. Eu não sei quando vai a janela europeia, até quando vai, mas tem até o dia 13 de setembro para contratar jogadores. Sobre o Vitinho, acho que não vai fazer muita falta porque pouco jogou e é um jogador já em final de carreira. O Memphis se ficar reforço e veremos se ninguém vai sair, né? Yuri Alberto, André, Bidon, Hugo Souza.
1: É, a tendência, Felipe, é que alguns jogadores de fato saiam em breve, então o Diniz vai ter que começar a encontrar soluções dentro do elenco, porque contratações não devem acontecer também por conta dessa questão dos transfer bans.
2: É, contratar alguém vai ser difícil. Tem essa questão, tem a questão financeira do Corinthians, talvez buscar na base, buscar algum tipo de jogador assim, mas é um bom resultado e o Bahia teve dois gols, inclusive, né, que foram anulados.
1: Pois é, teve todo esse lance, né, do impedimento semiautomático
0: E
1: acontecendo durante a rodada. Me parece que não teve muita polêmica sobre isso,
0: não
1: né?
0: teve, mas, por exemplo, o Tonhão acabou de falar assim, pô, o Diniz tirou leite de pedra, papapá, pipipi. Só que, cara, se os dois gols do Bahia tivessem sido validados, era 3-1 pro Bahia, cara. Então, assim, é igual aquele negócio que eu falo, nem tanto ao céu, nem tanto ao inferno. O Corinthians, nesse jogo, teve mais sorte do que juízo, porque o segundo gol lá que o anularam por pé alto, eu não vi falta. Mas eu entendo o árbitro ter anulado ali aquele gol, porque é a interpretação equivale à decisão de campo. Mas se é outro juiz deixa a bola seguir, deixa a jogada seguir. Era a virada do Bahia, cara. Então, assim, o Diniz podia ter saído derrotado. Ele teve muita sorte, porque eu não sei por quê, porque o time ficou muito tempo parado, mas fisicamente o time do Corinthians morreu. O time morreu.
1: É, o Diniz colocou essa queda física na conta do jogo do meio de semana, né? De acordo com ele, pesou mais pro Corinthians. E ele falou da questão física também do Bahia, né? Para ele também o Bahia sofreu com isso.
3: Eu sou contra, cara. Esses técnicos reclamam muito do calendário do futebol brasileiro, cara. E não é tanto assim, não. O jogador tá lá, tem tudo quanto é recurso, tem departamento médico, tem todos os recursos, ficam reclamando. Eles precisam jogar mais, treinar mais
0: Não,
3: o
0: mas
3: time,
0: essa é a questão.
3: conversar mais com os jogadores. Eles não fazem isso,
0: Mas
3: cara.
0: essa é a
3: Fica
0: questão.
3: reclamando do calendário, do
0: Tonhão,
3: excesso de jogo.
0: no pós-Copa, o Corinthians teve 3 jogos. Teve o amistoso com o Cascavel, teve o jogo contra o Remo em casa e teve esse com o Bahia. Não justifica, o time tá morrendo. O Yuri Alberto saiu de campo quase amparado pelos companheiros dele, tá morto.
3: Será que os preparadores físicos estão desaprendendo?
0: Ah, não sei, a questão física tá pesando pro Corinthians, cara, o ano todo, viu?
1: Esse será um assunto para o próximo programa. Valeu, Felipe Diogo.
2: Valeu, Álvaro. Muito boa noite a todos e até quarta-feira, se Deus quiser.
1: Valeu, Tonhão.
3: Valeu, Álvaro. Valeu aí, pessoal. Um abraço a todos.
1: Valeu, Iago.
0: Tamo junto. Fui!
1: É isso aí, mais uma edição do programa A Hora do Esporte entregue. Na quarta-feira tem mais a partir das 6 da tarde ou da noite, como você preferir. Aquele abraço, beijo nas crianças, tchau.
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8: Olá, boa noite.
6: Boa noite para você que nos acompanha em todo o país.
8: Segunda-feira, 27 de julho de 2026.
6: Vamos aos destaques do dia.
8: Estatuto da Igualdade Racial completa 16 anos.
6: Um marco legal no fornecimento de direitos e geração de
8: oportunidades. E quem conversa com a gente sobre os avanços da lei é Bárbara Oliveira, secretária executiva do Ministério da Igualdade Racial.
9: O Estatuto, ele fez um processo de trazer como responsabilidade para o Estado brasileiro a obrigação de enfrentar o racismo nas suas políticas, nas suas ações.
6: Proteção no ar.
8: Na hora de escolher o que as crianças assistem e jogam, a classificação indicativa é a maior aliada de pais irresponsáveis.
10: A classificação indicativa leva em conta se a produção exibe cenas de violência, se há conteúdo sexual ou de nudez, ou se faz uso ou referência a drogas líquidas. lícitas e ilícitas.
6: Cultura.
8: Teatro Amazonas em Manaus e o Teatro da Paz em Belém são reconhecidos como patrimônio cultural do mundo. Luana Karen.
11: Os teatros passam a figurar juntos na lista do Patrimônio Mundial Cultural da Unesco, com o nome Teatros da Amazônia.
6: Hoje na apresentação da Voz do Brasil, Mariana Jungmann e Luciano Seixas.
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6: Brasil e Coreia do Sul assinaram 5 memorandos de cooperação nas áreas de educação, energia, tecnologia industrial, atividades espaciais e esportes.
8: Os documentos foram assinados durante a visita do presidente sul-coreano Lee Jae-myung ao Brasil.
6: Os dois países vão fortalecer a cooperação em atividades espaciais pacíficas, biocombustíveis e energia limpa, intercâmbio entre universidades e atletas e incentivo à pesquisa e inovação.
8: Brasil e Coreia do Sul também retomaram as negociações para um acordo comercial entre o país asiático e o Mercosul.
6: Em 2025, o intercâmbio comercial entre os dois países chegou a 11 bilhões de dólares. O Brasil também abriga a maior comunidade coreana na América Latina.
8: A campanha Julho Verde chama a atenção para a importância do diagnóstico precoce do câncer de cabeça e pescoço.
6: Feridas na boca que não cicatrizam, rouquidão persistente e caroços no pescoço são alguns dos sinais que não devem ser ignorados.
8: Saiba como prevenir a doença na reportagem.
12: Uma ferida na boca que não cicatriza, rouquidão prolongada ou um caroço no pescoço. Sintomas que muitas vezes são ignorados, mas que podem ser sinais de alerta para o câncer de cabeça e pescoço. Foi o que aconteceu com a aposentada Karina Oliveira Souto, de Brasília. Hoje, em tratamento, ela transforma a própria experiência em um alerta para que outras pessoas não adiem a procura por atendimento.
13: O câncer não espera. Hoje, quanto mais você descobrir esse diagnóstico mais rápido, melhor sua chance de cura.
12: Segundo o INCA, o Instituto Nacional de Câncer, o Brasil deve registrar mais de 780 mil novos casos de câncer por ano até 2028. Desse total, cerca de 40 mil serão de câncer de cabeça e pescoço. O problema é que a maioria ainda é diagnosticada tardiamente. E é justamente para mudar essa realidade que a campanha Julho Verde reforça um alerta. Identificar os sintomas cedo pode aumentar as chances de cura. O câncer de cabeça e pescoço reúne tumores que atingem regiões como boca, garganta, laringe, nariz, tireoide e pele da face e do pescoço. Entre os principais fatores de risco estão o tabagismo, o consumo de bebidas alcoólicas e a infecção persistente pelo HPV. Quando descoberto precocemente, as chances de sucesso do tratamento aumentam e o risco de sequelas diminui, explica Isabela Costa Santos, chefe substituta do setor de cirurgia de cabeça e pescoço do INCA.
14: É importante a gente entender que quanto mais cedo essa doença é diagnosticada, melhores são os resultados. Em qualquer lugar do mundo, se você pode tratar um tumor no estágio inicial, nós estamos falando de índices de cura muito melhores, né? E altos.
12: A prevenção passa por hábitos saudáveis, alimentação equilibrada, higiene bucal, prática de atividade física, proteção contra o sol e vacinação contra o HPV, oferecida pelo SUS para crianças e adolescentes na faixa indicada pelo Programa Nacional de Imunizações. E a vacinação é um grande aliado no combate à doença, destaca o secretário de Atenção Especializada à Saúde do Ministério da Saúde, Mozart Júlio Tabosa Salles.
15: Então, a vacinação contra HPV é fundamental para a prevenção do câncer de cabeça e pescoço, principalmente das doenças laringeais. Precisamos trabalhar isso e fazer de maneira muito efetiva. E isso é fundamental. O Brasil já tem hoje 82%, 83% de cobertura entre as meninas, cerca de 60%, um pouco mais, um pouco menos entre os meninos. Precisamos subir mais o patamar de cobertura entre os homens para que a gente possa chegar naquilo que é ideal.
12: Ao perceber sintomas persistentes, como feridas na boca que não cicatrizam, rouquidão prolongada, dificuldade para engolir ou caroços no pescoço, a orientação é procurar a unidade básica de saúde mais próxima. Se houver necessidade, o paciente é encaminhado para exames e atendimento especializado. Reportagem Pablo Mundim.
6: E o Ministério da Saúde publicou portaria que define os 18 medicamentos oncológicos considerados de altíssimo custo para oferta no Sistema Único de Saúde.
8: A relação abrange fármacos para tratamento de diversos tipos de câncer, como o de mama, pulmão, gástrico, ovário, medula óssea e a leucemia.
6: A medida determina a forma como o medicamento será apresentado e os critérios analisados para definição de altíssimo custo.
8: A estratégia prioriza a economia em

0: fala e a garantia de acesso aos medicamentos já incorporados pela Comissão Nacional de Incorporação de Tecnologias no Sistema Único de Saúde.
1: Julho é um mês com datas importantes para a luta racial no Brasil.
0: No último sábado, dia 25, foi comemorado o Dia Internacional da Mulher Negra, Latino-Americana e Caribenha.
1: E no dia 20, o Estatuto da Igualdade Racial completou 16 anos.
0: O Estatuto estabeleceu em lei uma série de diretrizes para a condução das políticas públicas de combate ao racismo e de redução das desigualdades raciais no país.
1: E hoje nós conversamos mais cedo com a secretária executiva do Ministério da Igualdade Racial, Bárbara Oliveira Souza, sobre esse marco. Vamos acompanhar.
0: Olá, secretária, bem-vinda à Voz do Brasil. Olha, a gente queria começar então falando do Estatuto da Igualdade Racial, que está completando 16 anos, e queria que a senhora trouxesse para a gente então quais são os principais avanços desde a criação da lei, o que, que ela trouxe aí de inovação.
2: Não, perfeito. Bom, o Estatuto da Igualdade Racial é uma grande conquista nossa, né? Que está completando agora em julho 16 anos de vigência. Então, com muita alegria, Mariana Jungmann e Luciano Seixas, nós do Ministério da Igualdade Racial agradecemos muito por esse convite para dialogar sobre esse marco fundamental para a política de igualdade racial do Brasil. E o Estatuto, ele fez um processo de trazer como responsabilidade para o Estado brasileiro a obrigação de enfrentar o racismo nas suas políticas, nas suas ações. E conseguiu construir base sólida para que a gente tivesse um processo de amadurecimento das ações afirmativas nas universidades e na educação superior, como hoje temos, e temos diversos avanços, né, a partir dessa lei. Como temos também as ações afirmativas nos concursos públicos, que também tem gerado muito resultado, além de políticas públicas transversais na saúde, na educação, na cultura, no trabalho e na moradia, para, de fato, superar o racismo estrutural e promover a igualdade racial no Brasil, que é algo tão central. A gente tem alguns resultados, eu estava falando da lei de cotas, como, por exemplo, uma ampla presença hoje de estudantes negros e negras nas universidades. São mais de 4 milhões de estudantes que ocupam universidades públicas e privadas no Brasil. Isso é um avanço se a gente pensa os dados estatísticos em relação aos anos 2000, né? Quando apenas 2% da população negra estava na universidade.
1: Bom, secretária, a senhora citou aí as questões de cotas, vale para a educação, vale também para o trabalho. Na verdade, o Estatuto da Igualdade Racial reúne direitos em diversas áreas, né? Educação, trabalho, também saúde, na cultura. Na prática, como é que ele impacta a vida da população brasileira?
2: Não, perfeito. O Estatuto, ele orienta as políticas de igualdade racial e traz alguns aspectos que são centrais para a forma como a gente se organiza no governo federal e também em articulação com governos estaduais e municipais para implementar essa política. E traz alguns princípios, como, por exemplo, da transversalidade. Então, ele prevê essa articulação com os vários ministérios que executam ações voltadas para a igualdade racial e para a superação do racismo.
0: A gente está falando aí de 16 anos da construção dessa política. A senhora mencionou políticas afirmativas também, mas apesar disso a gente ainda continua precisando trabalhar em torno da redução das desigualdades raciais, né, que são uma realidade no país. Quais são os maiores desafios que a senhora considera para que os direitos previstos no Estatuto realmente se tornem uma realidade e se tornem presentes mesmo?
2: Essa pergunta, Mariana, agradeço muito. Eu acho que ela é chave para a gente avaliar o porquê que a política de igualdade racial ainda é muito importante no Brasil hoje. A gente tem avanços fundamentais em marcos legais, temos uma política nacional estruturada, temos o Sistema Nacional de Promoção da Igualdade Racial, que leva essa política para governos estaduais e municipais, mas uma conquista, inclusive, do Estatuto da Igualdade Racial, é ele quem cria o SUS, o nosso SUS da Igualdade Racial, que é o SINAPI, e que hoje está presente nos 27 estados da federação e em quase 500 municípios. Vou começar por esse ponto, porque é um ponto que demonstra avanço, mas demonstra também desafio, né? Que é o foco da sua pergunta. E por que é importante a gente avançar nisso? É fundamental que a gente busque incrementar e capilarizar cada vez mais essa política e avançar em mais estados e municípios. Está em curso uma... Foi julgada, né? E está em curso a elaboração da resposta a ela, a DPF Vidas Negras, a DPF 973, que obriga o governo federal a atualizar o segundo Plano Nacional de Promoção da Igualdade Racial. A gente vem trabalhando nisso né, ativamente e, obviamente, a gente vem também destacando a importância de que estados e municípios também sejam envolvidos nessa obrigação de fazer dessa ação pela importância da gente federalizar essa política. Então, é um desafio que a gente ainda tem, temos um avanço importante, estamos nos 27 estados, mas precisamos, de fato, avançar e capilarizar essa política no Brasil. Outro ponto é que os dados socioeconômicos, de segurança pública, são muitas as dimensões que ainda demonstram que, mesmo tendo avançado muitíssimo, e de fato há na história, né, ao longo da história, um incremento importante na política de igualdade racial no Brasil, é possível a gente avaliar que ainda há muito o que fazer. E os dados que foram publicados recentemente do Fórum Brasileiro de Segurança Pública e do Atlas da Violência, por exemplo, pegando apenas um aspecto, demonstram a relevância da gente avançar na política de igualdade racial para enfrentar esse racismo que toca a vida das pessoas, que toca o cotidiano das pessoas. 83% das vítimas de morte decorrentes de intervenções policiais no Brasil são pessoas negras. E o jovem negro tem 3 vezes mais chance de ser vítima de homicídio no Brasil do que o jovem não negro. Então, essa inequidade tão presente nas famílias, nas mães, né, ela precisa ser enfrentada. E esse enfrentamento, ele também tem algo estruturante para guiar a nossa política de igualdade racial. O Estatuto da Igualdade Racial, ele fortalece isso e, obviamente, os dados socioeconômicos, sociais do Brasil, eles são o chamariz para a importância da gente priorizar de forma central a relevância da política de igualdade racial e do enfrentamento ao racismo na nossa atuação no Estado brasileiro.
1: Muito bem, nós conversamos com a secretária executiva do Ministério da Igualdade Racial, Bárbara Oliveira Souza. Muito obrigado, secretária, por sua presença aqui na Voz do Brasil.
2: Eu que agradeço.

0: social.
1: E é importante a gente destacar os principais canais de denúncia para crimes raciais no país.
2: Caso você viva ou presencie um ato de racismo ou injúria racial, é possível fazer a denúncia por meio do Disque 100, canal de direitos humanos do governo federal.
1: Ou pela plataforma Fala BR, que reúne as ouvidorias também do governo federal.
2: E é sempre bom lembrar que racismo é crime, portanto, pode ser denunciado em delegacias de polícia e para o Ministério Público.
1: E também responsáveis, vocês já repararam naquele selinho colorido que aparece antes dos desenhos, filmes e jogos de celular? Aquilo ali é a classificação indicativa, uma ajuda de ouro para você saber o que é seguro para a idade do seu filho.
2: Na hora de saber se um filme, desenho ou jogo eletrônico é recomendado para crianças e adolescentes, a classificação indicativa funciona como um instrumento para proteger os jovens de conteúdos impróprios em cada fase do desenvolvimento.
3: A dona de casa, Natália da Silva, tem 4 filhos. Durante o dia, eles estudam, brincam, praticam esportes e fazem atividades ao ar livre. E em alguns momentos, também assistem televisão. Natália conta que o acesso às telas é monitorado por ela, que observa cada conteúdo escolhido.
4: Filmes eu vejo antes. Desenho eu costumo sentar para assistir com elas mesmo. Muitas vezes eles mesmos vêm e conversam com a gente sobre o que, que tem no desenho, sobre curiosidades que eles viram. Mas assim, sempre observando a classificação indicativa de filmes e desenhos.
3: Para orientar a Natália e outros pais na hora de escolher o que é apropriado para os filhos assistirem, existe a classificação indicativa. A informação estabelece a idade recomendada para programas, filmes e até mesmo eventos culturais exibidos em público. Como explica o coordenador de políticas de classificação indicativa audiovisual, Eduardo Nepomuceno.
5: A classificação indicativa é uma informação para as famílias a respeito dos conteúdos presentes nas obras audiovisuais. Visuais, nos espetáculos públicos, né? Nos streamings, nas TVs a cabo, TV por assinatura, no cinema e nos aplicativos e jogos.
3: A classificação indicativa leva em conta se a produção exibe cenas de violência, se há conteúdo sexual ou de nudez, ou se faz uso ou referência a drogas lícitas e ilícitas. Também observa se há linguagem ofensiva ou situações que possam causar medo ou forte impacto emocional. A partir da identificação desses elementos, é definida a faixa etária adequada para cada fase do desenvolvimento, como destaca o coordenador de políticas de classificação indicativa audiovisual, Eduardo Nepomuceno.
5: Cada um desses grandes eixos tem critérios específicos para cada faixa etária. Em razão desses conteúdos identificados, é que a gente consegue chegar numa faixa etária indicada para cada momento do desenvolvimento das crianças e dos adolescentes.
3: A classificação indicativa de obras audiovisuais funciona como um instrumento de proteção aos direitos de crianças e adolescentes. A neuropsicóloga Renata Nunes destaca como a indicação da idade tem a ver com a compreensão da criança em certas fases da infância.
6: Elas são orientadas por essas fases do desenvolvimento, para que ela não tenha acesso a conteúdos que ela ainda não está pronta emocionalmente. Mas isso tudo não precisa ser inflexível. Os pais precisam entender quem são seus filhos.
3: Para avaliar qual a classificação indicativa de uma obra do circuito comercial, é atribuída uma faixa etária. Além disso, há uma mensagem que diz os principais temas presentes na obra. Para vídeos disponíveis em plataformas de streaming, a própria plataforma realiza a autoclassificação seguindo os parâmetros estabelecidos. Reportagem Márcia Fernandes.
1: Hoje o Brasil conquistou um novo reconhecimento internacional para a cultura.
2: O Teatro Amazonas em Manaus e o Teatro da Paz em Belém passaram a integrar a lista do Patrimônio Mundial da Unesco.
1: Com isso, o país chega a 26 bens reconhecidos pela organização.
2: Os dois monumentos já eram tombados pelo Instituto do Patrimônio Histórico e Artístico Nacional, o IFAM, desde os anos 1960.
1: Conheça um pouco da história desses dois monumentos na reportagem de Luana Karen.
7: Foi durante o ciclo da borracha, período em que a extração do látex deu impulso para um grande crescimento econômico da região norte, que surgiram os teatros Amazonas, em Manaus, e da Paz, em Belém. Era fim do século XIX e a riqueza produzida pelo chamado ouro branco despertou nas elites da época o desejo de reproduzir no coração da maior floresta tropical do mundo o requinte das grandes capitais europeias.

0: veio o Teatro da Paz, em 1878. Inspirado na arquitetura neoclássica italiana, tornou-se símbolo da prosperidade da capital paraense, então principal porta de saída da borracha para o mundo. Quase duas décadas depois, em 1896, foi a vez do Teatro Amazonas abrir as portas em Manaus. De estilo renascentista, o edifício preserva até hoje parte da arquitetura e decoração originais. Embora inspirados na estética europeia, os dois monumentos incorporaram referências amazônicas, pinturas, madeiras nobres e elementos decorativos da região ajudam a contar a história do encontro entre a cultura local e as influências trazidas do outro lado do Atlântico. O compositor brasileiro Carlos Gomes chegou a se apresentar no Teatro da Paz, mas não conseguiu ver o Amazonas inaugurado. Morreu três meses antes, sendo homenageado na pintura que representa a ópera, no teto do Teatro Manauara. Aliás, marcados pelos concertos clássicos, apresentações de balé e óperas, os espaços também se abriram à cultura popular. Nomes como Milton Nascimento e Roger Waters passaram pelo Amazonas, que recebeu até uma visita inusitada em 1997 das Spice Girls, no auge da carreira. Agora, mais de um século depois de terem sido erguidos como símbolos da riqueza da borracha, os teatros da Amazônia ganharam um novo significado. O de patrimônio de toda a humanidade. O presidente do IFAM, o Instituto do Patrimônio Histórico e Artístico Nacional, Davidson Guzmão, destacou que a medida também é um reconhecimento da cultura produzida pela região amazônica.
1: A Amazônia, para além do paradigma do meio ambiente e do patrimônio natural, é também reconhecida pela sua produção cultural, pela sua produção artística e pelos circuitos culturais que os teatros engendram.
0: Os teatros Amazonas e da Paz foram tombados pelo IFAM na década de 1960. Agora passam a figurar juntos na lista do Patrimônio Mundial Cultural da Unesco, a Organização das Nações Unidas para a Educação, a Ciência e a Cultura, com o nome Teatros da Amazônia. Com isso, o Brasil passa a contar com 26 sítios inscritos na lista. Reportagem Luana Karen.
2: A Defesa Civil Nacional segue prestando apoio humanitário aos municípios do interior de São Paulo. A região foi atingida por fortes chuvas na última sexta-feira, dia 24.
3: No sábado, foi reconhecida a situação de emergência dos municípios de Taquaritinga, Ribeirão Preto e Dumont.
2: Com a medida, as prefeituras podem solicitar recursos federais para ações de socorro, assistência humanitária à população afetada e recuperação das áreas atingidas.
3: Foram realizadas também visitas aos municípios de Guariba e Dumont para levantamento dos danos.
2: O diretor do Departamento de Assistência Humanitária do Ministério da Integração e do Desenvolvimento Regional, Wesley de Almeida Felinto, deu detalhes da ação.
4: Conseguimos depois ao município de Guariba, o mais afetado da região, e sentamos com a Defesa Civil do município para iniciarmos o processo de reconhecimento federal e as orientações junto ao setor de engenharia e inspeções em campo para orientação quanto às ações de assistência humanitária, restabelecimento dos serviços essenciais e recuperação. Neste momento, a gente se encontra no município de Dumont, finalizando também o reconhecimento federal para posterior envio à Defesa Civil Estadual de São Paulo, e a equipe de engenharia está em campo, visitando ainda algumas áreas afetadas no município de Dumont.
3: E um alerta pelo celular informa se onde você vive corre algum risco de evento climático intenso, sejam chuvas ou incêndios.
2: Com esse aviso, é possível se prevenir contra desastres.
5: A Defesa Civil Nacional oferece um serviço gratuito para envio de alertas sobre situações de emergência diretamente ao celular. As mensagens podem avisar sobre chuvas intensas, alagamentos, deslizamentos de terra, incêndios florestais, tornados e outros riscos. O cadastro pode ser feito por SMS, WhatsApp ou Telegram. Para receber por mensagem,

0: Basta enviar o CEP da localidade de interesse para o número 40199. No WhatsApp, é necessário iniciar uma conversa com o número 61 20 34 4611 e seguir as orientações do assistente virtual. No Telegram, basta procurar por Defesa Civil Alertas, enviar a mensagem Olá e concluir o cadastro. Também é possível receber avisos automaticamente pela TV por assinatura, pelos alertas públicos do Google e pela tecnologia Cell Broadcast, disponível em aparelhos compatíveis conectados às redes 4G e 5G. Nesses casos, não é necessário fazer cadastro. Natália Koslick, para a Voz do Brasil.
1: E essas foram as notícias do governo federal.
2: Fique agora com as notícias do Poder Judiciário e do Congresso Nacional. Boa noite.
1: Boa noite. Bom fim. Boa noite. Até amanhã.
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5: Ministro aposentado Otávio Galotti é velado no Supremo Tribunal Federal com a presença de ministros, autoridades e familiares. TSE realiza Semana Nacional do Sistema Eletrônico de Votação entre 3 e 9 de agosto. STJ decide que prazo de 90 dias para indenização em proteção veicular é válido. Boa noite, eu sou Marcela Luiza. O Supremo Tribunal Federal decretou luto oficial de 3 dias pelo falecimento do ministro aposentado Otávio Galotti, que morreu ontem, aos 95 anos. Nesta segunda-feira, houve o velório no Salão Branco do Tribunal, com a presença de ministros, autoridades e familiares. O presidente do STF, ministro Edson Fachin, destacou o papel de Galotti na magistratura brasileira.
6: Recordar o ministro Galotti. Não evocamos apenas o integrante da história deste tribunal. Evocamos uma determinada compreensão da magistratura, aquela que reconhece que a autoridade moral precede a autoridade jurídica, que a legitimidade das decisões repousa antes de tudo na integridade daqueles que a proferem. A morte interrompe uma biografia, mas não alcança um legado. As decisões permanecem nos livros, os ensinamentos permanecem na memória de todos nós. O exemplo permanece nas instituições.
5: Nascido no Rio de Janeiro em 1930, Otávio Galotti formou-se em Direito em 1953. Foi integrante do STF entre 1984 e 2000, sendo presidente da Corte de 93 a 95. Também presidiu o Tribunal Superior Eleitoral entre 1994 e 1996 e teve papel relevante na consolidação da jurisprudência constitucional durante os primeiros anos de vigência da Constituição de 88. O sepultamento está marcado para amanhã, no Rio de Janeiro. Tribunal Superior Eleitoral realiza a primeira edição da Semana Nacional do Sistema Eletrônico de Votação de 3 a 9 de agosto. RIMAC Souto.
7: O objetivo é aproximar a justiça eleitoral da sociedade e ampliar o conhecimento sobre o funcionamento, a segurança, a transparência e a auditabilidade da urna eletrônica. O lançamento da Semana Nacional do Sistema Eletrônico de Votação será feito pelo presidente do TSE, ministro Cássio Nunes Marques, durante a sessão plenária de abertura do segundo semestre forense de 2026, na próxima segunda-feira, dia 3 de agosto. A iniciativa envolve todos os tribunais regionais eleitorais do país, com ações como visitas a escolas, demonstrações da urna eletrônica, palestras, exposições e distribuições de materiais informativos oficiais sobre o processo eleitoral. A programação termina no domingo, dia 9 de agosto, com a Corrida pela Democracia. no Autódromo Nelson Piquet, em Brasília.
5: Para a terceira turma do STJ, é válida a cláusula de contratos de proteção patrimonial mutualista, que estabelece prazo de até 90 dias úteis para o pagamento de indenização após um prejuízo. Tiago Gomide.
8: Os ministros analisaram o caso de um associado de uma cooperativa de transportes de Goiás que teve veículo roubado e questionou a demora no pagamento da indenização. O colegiado entendeu que os contratos de proteção patrimonial mutualista têm características diferentes dos seguros tradicionais e, por isso, não se aplicam automaticamente às regras da SUSEP, que estabelecem um prazo de até 30 dias para seguradoras. Segundo o relator do caso, o ministro Ricardo Vilas Boas Cueva, a Lei Complementar 213 de 2025 passou a prever a fiscalização dessas operações pela SUSEP, mas ainda não há uma regulamentação específica para esse tipo de contrato.
5: Estão abertas as inscrições para o mutirão da 16ª Semana Nacional da Execução Trabalhista. Rocine Gomes.
9: Essa é uma forma mais radical de fazer com que a decisão judicial seja cumprida e que tudo o que é devido seja pago. Com o slogan Seu Direito por Inteiro, a iniciativa, marcada para o período de 14 a 18 de setembro em todo o Brasil, é um esforço concentrado para localizar bens de devedores, incentivar acordos e dar mais celeridade ao pagamento dos créditos trabalhistas. Para outras informações sobre a 16ª Semana Nacional da Execução Trabalhista, acesse csjt.jus.br.
5: 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Uma boa noite e até amanhã.
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10: Eu sou Paula Groba.
11: E eu sou Ricardo Nakaoka.
10: E estes são os destaques de hoje do Jornal do Senado, que começa agora.
11: Comissão de Relações Exteriores vai acompanhar medidas do governo contra a tarifaço dos Estados Unidos.
10: Nova lei permite venda de spray de pimenta para mulheres.
11: Senado aprova projetos para fortalecer a recuperação ambiental e a economia circular.
10: Boa noite.
11: Boa noite.
10: As novas tarifas impostas pelos Estados Unidos a produtos brasileiros acendeu um alerta no Senado.
11: A Comissão de Relações Exteriores quer avaliar a resposta do governo e possíveis medidas do Congresso. O tema será debatido pelo colegiado, que solicitou informações sobre as ações do Brasil diante desse novo cenário. Repórter Márcio Maturana.
12: O presidente da Comissão de Relações Exteriores, senador Nelsinho Tradi, do PSD de Mato Grosso do Sul, enviou um pedido de informações ao Ministério do Desenvolvimento, Indústria, Comércio e Serviços sobre a estratégia do Brasil em relação às novas tarifas de 25% impostas pelo presidente dos Estados Unidos, Donald Trump, sobre produtos brasileiros. Uma das perguntas é sobre a possível aplicação da Lei da Reciprocidade Econômica, aprovada pelo Congresso em 2025.
13: O Congresso aprovou essa legislação e agora cabe ao Senado acompanhar a sua implementação. Precisamos entender se os instrumentos criados são suficientes para enfrentar uma situação como essa e, se necessário, discutir aperfeiçoamentos. Sempre com base em critérios técnicos e na proteção da economia brasileira.
12: As novas tarifas de Trump alcançam 3 mil itens, o que significa 18% das exportações brasileiras para os Estados Unidos, segundo cálculos do Ministério do Desenvolvimento. Isso corresponde a 37,6 bilhões de reais, com base nas exportações de 2024, antes dos primeiros tarifaços. No mesmo dia em que começou o novo tarifaço, 22 de julho, o presidente Lula assinou uma medida provisória criando o Plano Brasil Soberano 3, que abre 18 bilhões e meio de reais em linhas de crédito com juros subsidiados para exportadores. Também nessa data, Lula sancionou uma lei derivada de outra medida provisória que criou linhas de financiamento no Plano Brasil Soberano, com expansão apresentada pelo Congresso Nacional para setores estratégicos. O objetivo do pedido de informações, segundo Nelsinho Tradi, é oferecer aos senadores informações técnicas para eventuais iniciativas legislativas.
13: A Comissão de Relações Exteriores não substitui o Executivo na

0: acompanhar a atuação do governo. Foi isso que fizemos desde o início.
1: No dia 4 de agosto, o grupo de trabalho criado pela Comissão de Relações Exteriores vai discutir novos mercados para as exportações brasileiras com o representante do governo e do setor privado, priorizando questões sobre proteínas de origem animal.
2: A proposta, que cria medidas de apoio às empresas brasileiras afetadas pelo tarifaço dos Estados Unidos, é uma das 32 medidas provisórias que aguardam votação no Congresso. Na próxima semana, o Congresso Nacional retoma os trabalhos e entre as propostas pendentes estão também a que prevê subsídios para combustíveis e a chamada taxa das blusinhas, que alterou as regras de tributação das compras internacionais de pequeno valor. As medidas provisórias têm efeito imediato, mas precisam ser aprovadas pelo Congresso para virar em lei. Se não forem votadas em até 120 dias, perdem a validade.
3: Também aguarda análise o novo Desenrola Brasil, voltado à renegociação de dívidas de pessoas físicas, microempresas e estudantes. O programa permite que devedores com renda mensal de até R$ 8.105 refinanciem dívidas de até R$ 15.000 por banco, com juros de até 1,99% ao mês. Para o senador Paulo Paim, do PT do Rio Grande do Sul, a iniciativa contribui para a recuperação da economia e o alívio do orçamento das famílias. A medida provisória ainda depende da instalação da comissão mista para começar a ser analisada e depois seguir para a Câmara e o Senado.
4: Trata-se de uma medida concreta que oferece condições reais para que as pessoas saiam do sufoco financeiro. É uma forma de devolver dignidade a quem mais precisa, aliviando o orçamento das famílias e permitindo que voltem a planejar suas vidas com mais segurança.
2: Mulheres vítimas de violência passam a ter uma nova forma de autodefesa prevista em lei. Foi sancionada a norma que autoriza a venda de spray de pimenta para uso civil feminino, com regras para a compra e a utilização da substância.
3: A lei foi sancionada em meio ao aumento de casos de violência contra a mulher no país. Repórter Patrícia Oliveira.
5: A nova lei sancionada pelo presidente Lula permite a comercialização, aquisição e posse do spray de pimenta para a defesa pessoal das mulheres com mais de 18 anos. Esse spray provoca ardência intensa nos olhos, na pele e nas mucosas e assim pode conter temporariamente o agressor. O uso dessa substância até então era restrito às forças de segurança pública e às forças armadas. O estabelecimento que comercializar o spray deverá manter o registro da venda e a identificação da compradora pelo prazo de 5 anos. O senador Laércio Oliveira, do Progressistas de Sergipe, foi o relator do projeto aprovado no Senado que deu origem à lei. Para ele, a nova lei vai ajudar na proteção da integridade física, psicológica e sexual das mulheres.
6: Essas práticas de feminicídio que a gente tem ouvido todos os dias nos deixam atônitos e muito preocupados, e a gente precisa criar mecanismos de segurança e de proteção da própria mulher.
5: Um regulamento deverá definir as especificações técnicas do spray, os limites de capacidade da embalagem, a concentração da substância e os padrões de segurança do conteúdo.
2: E a Comissão de Direitos Humanos aprovou uma recomendação ao Ministério da Saúde para agilizar o atendimento de crianças com fissura lábio-palatina pelo SUS. A proposta prevê que o tratamento especializado comece em até 30 dias após o diagnóstico.
3: A indicação recomenda o prazo máximo de 1 mês entre o diagnóstico e o início do tratamento. A fissura lábio-palatina atinge 1 em cada 650 recém-nascidos no Brasil e pode comprometer a alimentação, a fala e a audição. A senadora Damares Alves, do Republicanos do Distrito Federal, destacou que o atendimento precoce reduz complicações. O tratamento inclui cirurgias e acompanhamento multiprofissional. A recomendação segue agora para análise do Ministério da Saúde.
2: Reciclagem de baterias de carros elétricos e restauração de seringais da Amazônia. Esses foram alguns dos temas de projetos aprovados na Comissão de Meio Ambiente nesse primeiro semestre.
3: Um projeto que aumenta a pena para maus tratos a animais também foi aprovado pelo colegiado. Repórter César Mendes.
7: Recuperação florestal, economia circular e agricultura regenerativa foram temas de projetos aprovados na Comissão de Meio Ambiente. Relator da proposta que cria a Política Nacional de Revitalização dos Seringais Amazônicos, agora em análise na Comissão de Agricultura, o senador Beto Faro, do PT do Pará, disse que o declínio da atividade seringueira

0: trouxe degradação ambiental.
1: O projeto oferece uma resposta a esses desafios ao incentivar a recuperação e revitalização de seringais nativos.
0: Já o projeto que estabelece regras para reciclagem e rastreabilidade de baterias de veículos elétricos e híbridos é do senador Jax Wagner, do PT da Bahia, mas o texto aprovado foi o do substitutivo do senador Confúcio Moura, do MDB de Rondônia.
2: A Política Nacional de Circularidade de Baterias é fundamental para acompanhar a evolução da mobilidade elétrica.
0: Também foram aprovadas pelo colegiado as Políticas Nacionais de Fomento à Agricultura Regenerativa, do senador Sérgio Petecão, do PSD do Acre, e de Desenvolvimento Sustentável da Pesca, do senador Alessandro Vieira, do MDB de Sergipe, além do aumento da pena para maus-tratos a animais, proposta pelo senador Confúcio Moura.
3: E o Brasil passou a proibir a produção e a comercialização de alimentos obtidos por meio da alimentação forçada de animais. A lei, sancionada pelo presidente Lula, entra em vigor em 180 dias e atinge principalmente o foie gras, produzido a partir do fígado de patos e gansos submetidos à ingestão forçada de alimentos.
4: A norma teve origem em um projeto do senador Eduardo Girão, do Novo do Ceará. Quem descumprir a lei estará sujeito às penalidades previstas na Lei de Crimes Ambientais, como detenção, multa e sanções administrativas. Com edição de Paula Groba e trabalhos técnicos de Eliseu Caires, o Jornal do Senado fica por aqui. Acompanhe agora as notícias da Câmara dos Deputados. Boa noite.
3: Boa noite e até amanhã.
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6: Câmara pode tornar imprescritível crime sexual contra menores de 12 anos.
7: Proposta amplia a bolsa permanência do ProUni para alunos de meio período.
6: Deputados obrigam elaboração do plano de assistência social a cada década.
8: Boa noite. A Câmara aprovou proposta que obriga o governo a elaborar o plano de assistência social a cada 10 anos. A repórter Maria Neves tem mais detalhes sobre o texto que já foi encaminhado ao Senado.
9: A Comissão de Constituição e Justiça da Câmara dos Deputados aprovou o projeto que obriga o Poder Executivo a elaborar periodicamente o Plano Decenal de Assistência Social. Pelo texto da deputada Laura Carneiro, do PSD do Rio de Janeiro, a cada 10 anos o poder público deve prever metas e estratégias para melhorar o atendimento à população mais vulnerável. Laura Carneiro explica que o país conta atualmente com um plano de assistência com vigência entre 2016 e 2026. No entanto, ao contrário do que ocorre na educação, a elaboração do planejamento decenal ainda não é obrigatória por lei. Na opinião da parlamentar, estabelecer metas e diretrizes claras é fundamental para garantir a estabilidade das políticas de assistência social.
10: Em última análise, o mais importante é manter os programas de assistência social. Já é uma prática recomendada pela LOAS e agora a gente vai torná-la obrigatória. Esse plano decenal vai fortalecer as políticas públicas e evitar que a gente tenha qualquer tipo de retrocesso quando se avança numa política que atingiu aquelas determinadas metas.
9: A proposta aprovada determina que as metas do Plano Decenal de Assistência Social sejam elaboradas com base nos dados oficiais do Sistema Único de Assistência Social. Ainda de acordo com o texto, o Conselho Nacional de Assistência Social será responsável por aprovar e acompanhar os resultados do planejamento em conjunto com o governo federal. Da Rádio Câmara de Brasília, Maria Neves.
5: Comissões.
6: Presidente da Comissão de Previdência, Assistência Social, Infância, Adolescência e Família, Bruno Ganem, do Podemos de São Paulo, faz um balanço positivo dos trabalhos do colegiado. Para ele, a estratégia de priorizar projetos de consenso permitiu destravar votações e acelerar a análise de propostas.
11: Em comum acordo entre todos os membros, a gente buscou priorizar as pautas consensuais e tem sido uma experiência muito bem sucedida. Quero, inclusive, parabenizar todos os membros pela forma com que permitiram que a gente buscasse esses projetos de consenso, e o que a gente descobriu é que são centenas de projetos que todo mundo é favorável, mas por uma outra

0: razão acaba ficando parado, porque a gente perde muito tempo olhando aquilo que não é consenso.
1: Bruno Ganem afirma que a comissão está perto de zerar a fila de projetos consensuais, muitos deles voltados à proteção de crianças e adolescentes. O deputado também destaca avanços na pauta previdenciária a partir da construção de convergências entre os parlamentares.
2: Educação.
3: Avança na Câmara projeto que amplia a bolsa permanência do ProUni para estudantes de meio período. O texto foi aprovado na Comissão de Educação, como informa a repórter Júlia Lopes.
4: Estudantes matriculados em cursos de meio período poderão passar a ter acesso à bolsa permanência do programa Universidade para Todos, o ProUni. O projeto do deputado Túlio Gadelha, do PSD, de Pernambuco, foi aprovado na Comissão de Educação da Câmara dos Deputados. Atualmente, a legislação prevê o benefício apenas para estudantes de cursos presenciais em período integral, com carga horária mínima de 6 horas diárias. Na prática, a proposta retira o critério de carga horária mínima do curso de graduação para a concessão da bolsa. O programa Bolsa Permanência é um auxílio financeiro mensal destinado a estudantes de graduação em situação de vulnerabilidade socioeconômica. O objetivo é evitar a evasão universitária, ajudando no pagamento de despesas como moradia, alimentação e transporte. O valor atual da bolsa é de R$ 700 e atende bolsistas do ProUni com renda familiar por pessoa de até um salário mínimo e meio. O relator da proposta, deputado Pedro Kizai, do PT de Santa Catarina, também incluiu no texto aprovado que o Ministério da Educação poderá exigir frequência e aprovação dos estudantes para a garantia do benefício.
5: Nós deixamos aberto e claro na lei que o Ministério da Educação vai exigir frequência, aprovação. Por quê? Porque se ele está recebendo dinheiro público do ProUni e mais uma bolsa permanência, ele agora precisa o quê? Dar conta do recado, como a gente diz. Dar conta, estudar, frequentar, aprovar e se profissionalizar.
4: A proposta que amplia o acesso à bolsa permanência para estudantes de graduação em cursos de meio período, segue agora para análise na Comissão de Finanças e Tributação da Câmara dos Deputados. Da Rádio Câmara de Brasília, Júlia Lopes.
1: Rafael Brito, do MDB de Alagoas, defende a ampliação do programa Pé de Meia para todos os estudantes do ensino médio da rede pública, sem restrições de renda. O deputado argumenta que a permanência na escola é um desafio que vai além da condição socioeconômica das famílias.
3: Rafael Brito afirma que a experiência do programa Cartão Escola 10 em Alagoas inspirou o Pé de Meia e contribuiu para reduzir a reprovação e a evasão escolar. Ele acredita que a universalização do benefício fortalece a educação e incentiva mais jovens a concluírem o ensino médio.
6: E quando a gente criou aqui em Alagoas, a gente criou o programa de forma universal. Todo aluno que está matriculado no ensino médio das escolas públicas de Alagoas recebem o cartão Escola 10, o que fez com que a nossa taxa de reprovação caísse, o que fez com que o percentual de estudantes em atraso caísse e o que fez principalmente com que Alagoas pudesse praticamente dobrar o número de concluintes no ensino médio por ano. Antes de existir o programa, em Alagoas se formavam aproximadamente 26 mil estudantes e no ano passado se formaram 47 mil estudantes.
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2: Saúde.
1: A Comissão de Saúde aprovou a exigência de desfibriladores em locais de grande circulação. A repórter Sofia Peçanha traz mais informações sobre a proposta.
7: A Comissão de Saúde aprovou o projeto que torna obrigatória a presença de desfibriladores externos automáticos em locais de grande concentração de pessoas, ambulâncias e veículos de resgate em todo o país. O desfibrilador serve para aplicar choques elétricos controlados que ajudam a restabelecer o ritmo normal do coração em caso de parada cardiorrespiratória. O texto aprovado reúne 11 propostas que tratavam da instalação de desfibriladores em diferentes locais. Por isso, o relator, o deputado doutor Luiz Ovando, do PP do Mato Grosso do Sul, optou por estabelecer critérios mais objetivos para definir os locais obrigados a disponibilizar os equipamentos. A medida valerá para eventos artísticos, esportivos e comerciais com circulação superior a 1.000 pessoas por dia, além de aeroportos, portos, rodoviárias e estações ferroviárias. O texto também inclui trens, aeronaves e embarcações com capacidade para 500 ou mais passageiros, academias com pelo menos 1.000 alunos matriculados e ainda ambulâncias e veículos de resgate. Durante a votação na comissão, o deputado Luiz Ovando, que é cardiologista, destacou que a presença dos equipamentos pode ser decisiva em casos de parada cardíaca.
2: Sua disponibilização será fundamental para permitir a rápida intervenção em casos da parada cardíaca, o que aumenta as chances de sobrevivência da vítima. A presença do aparelho, combinado com o treinamento do pessoal para seu uso, pode salvar vidas.
7: Pelo projeto, os responsáveis pelos estabelecimentos deverão adquirir os aparelhos, garantir sua manutenção e disponibilizar profissionais capacitados para realizar manobras de reanimação cardiopulmonar e operar o equipamento. Além disso, os desfibriladores deverão permanecer acessíveis durante todo o período de funcionamento dos locais que recebem público. Em caso de descumprimento, o texto prevê advertência na primeira autuação, multa de R$5.000 e possibilidade de interdição do estabelecimento. A multa poderá ser dobrada em caso de reincidência. O projeto que torna obrigatória a disponibilização de desfibriladores cardíacos em locais de grande concentração de pessoas será analisado pela Comissão de Constituição e Justiça. Da Rádio Câmara de Brasília, Sofia Peçanha.
8: Desenvolvimento Regional.
3: Maria do Rosário, do PT, defende a aprovação de projeto de sua autoria que cria regiões de insegurança hídrica no Rio Grande do Sul. Ela argumenta que a metade sul do estado enfrenta secas recorrentes com falta de água potável para a população e para a agricultura familiar.
9: Para resolver essa situação de cada ano novos decretos de emergência, nós queremos que a metade sul do Rio Grande do Sul, onde a seca tem se instalado a cada ano, ela seja declarada como uma área de insegurança hídrica. Essa proposta, ela vem de acordo com os objetivos do Milênio das Nações Unidas, que diz que a segurança hídrica é um dos princípios para garantia da qualidade de vida. E a prevenção exige a gente atuar sobre as mudanças climáticas de forma a termos infraestrutura adequada na capital, Porto Alegre, nas grandes cidades e nas pequenas também.
1: Maria do Rosário elogia o esforço do governo federal no socorro ao Rio Grande do Sul, especialmente após as enchentes que atingiram o estado em janeiro de 2024. Ela também defende investimentos em infraestrutura, defesa civil e recuperação ambiental contra os impactos das mudanças climáticas.
3: Projeto de Zé Silva, do União de Minas Gerais, proíbe a reconstituição de leite em pó importado para a produção de alimentos para o consumo humano. Segundo o deputado, a ideia é proteger mais de 1 milhão de produtores rurais que enfrentam uma queda no preço do leite.
10: O produtor não precisa de favor do Congresso Nacional, não precisa de favor do governo, ele precisa de respeito. E esse respeito é a aprovação do meu projeto, que já temos já um efeito prático no Paraná. Já foi proibido por uma lei estadual e já no primeiro mês reduziu a importação da metade de leite que o Paraná importava. Então está claro que é preciso aprovar esse projeto.
1: Zé Silva argumenta que a proposta pretende reduzir os impactos da importação de leite em pó sobre a cadeia produtiva nacional. O projeto já foi aprovado na Comissão de Agricultura e aguarda análise na Comissão de Constituição e Justiça.
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8: Justiça.
3: Comissão aprova aumento de pena para responsáveis legais nos casos de homicídio contra menores com deficiência. A repórter Silvia Munhato tem mais detalhes da medida.
8: A Comissão de Defesa dos Direitos das Pessoas com Deficiência

0: que praticarem homicídio contra crianças e adolescentes com deficiência. O relator na comissão, deputado Márcio Anaiser, do Solidariedade do Maranhão, defendeu a mudança.
1: Justifica-se a opção pela instituição de uma circunstância qualificadora por serem os pais e responsáveis aqueles com maior obrigação de zelar pela proteção e pelo desenvolvimento de crianças e adolescentes com deficiência.
0: O deputado especificou que a pena será de 12 a 30 anos de reclusão, acrescida de duas causas de aumento: um terço até a metade pela deficiência e dois terços pela autoridade do agente. O projeto que aumenta a pena de responsáveis legais que praticam homicídio contra crianças e adolescentes deverá ser analisado agora pela Comissão de Previdência, Assistência Social, Infância, Adolescência e Família. Da Rádio Câmara de Brasília, Silvia Minhato.
2: Transportes.
3: Kim Kataguiri, do Missão de São Paulo, é um dos autores da proposta que limita a alíquota máxima do IPVA a 1% do valor do veículo. O objetivo, segundo o deputado, é tentar tornar a carga tributária mais justa.
4: Então, o governador, a Assembleia Legislativa, vai poder decidir entre 0 a 1% do valor venal do veículo, e a principal base de cálculo passa a ser o peso do veículo e o seu impacto ambiental. A gente se espelhou na legislação do Japão, de alguns países europeus e de alguns estados dos Estados Unidos, que consideram que o peso, ele é uma forma justa de se calcular o tributo sobre o veículo, porque quanto mais pesado o veículo, maior o impacto dele sobre o asfalto e maior a necessidade de manutenção das vias.
5: A proposta de Kim Kataguiri prevê compensar a redução da arrecadação com cortes de despesas do poder público, como a limitação de gastos dos legislativos e de publicidade institucional. Para o deputado, a medida aumenta a receita pública sem criar mais impostos.
2: Segurança Pública.
3: Avança na Câmara a proposta que torna imprescritíveis crimes sexuais contra menores de 12 anos.
5: Conheça detalhes da matéria na reportagem de Paulo Habitar.

0: contra vulneráveis não ser ainda imprescritível.
1: A proposta que torna crimes sexuais cometidos contra menores de 12 anos de idade imprescritíveis ainda precisa ser analisada por uma comissão especial e depois segue para apreciação do plenário, onde precisará ser votada em dois turnos. Outra proposta aprovada pela CCJ foi projeto que determina a monitoração eletrônica dos condenados em primeira instância pelo crime de estupro de vulnerável. De acordo com o Código Penal, o crime de estupro de vulnerável consiste em ter conjunção carnal ou praticar outro ato libidinoso com menor de 14 anos e tem pena de reclusão de 10 a 18 anos. Esse projeto já pode seguir para análise do Senado, a menos que haja recurso para votação antes pelo plenário da Câmara. Da Rádio Câmara, de Brasília, Paula Bittar.
2: Meio Ambiente.
3: Projeto de Felipe Beccari, do Podemos de São Paulo, aumenta a pena para crimes de maus-tratos contra animais cometidos com o objetivo de divulgação em plataformas digitais. A proposta busca combater desafios e competições que incentivam esse tipo de violência na internet.
4: A gente vem com esse projeto para poder dar uma contrarresposta, dar uma resposta imediata, né, dizendo que essa crueldade, que com o fim de diversão, com o fim de competição nas plataformas digitais, ela tem que ser freada urgentemente. Então, isso foge daquele habitual dos maus-tratos na rua, nas denúncias que a gente atende. Então, esse projeto vem ampliar, dobrar a pena praticamente para quem comete o maus-tratos com esse fim. Não porque queria cometer maus-tratos ou porque não gosto do animal, mas simplesmente por uma gincana.
5: A pena atual para maus-tratos a animais pode chegar a 5 anos de prisão. Com a aprovação do projeto, quem cometer o crime com o objetivo de divulgar em plataformas digitais pode ter a pena praticamente dobrada. Felipe Beccari alerta que a prática tem crescido de forma silenciosa, especialmente durante a madrugada.
3: Termina agora o Jornal Câmara dos Deputados, produzido pela Rádio Câmara, com trabalhos técnicos de Wellington Teles e apresentação de Val Monteiro e Márcia Aquilissardi. Uma boa noite para você.
5: Você fica agora com as notícias do Tribunal de Contas da União. Boa noite.
2: Minuto do TCU.
6: O Tribunal de Contas da União avaliou como universidades e institutos federais organizam a área de tecnologia da informação. A auditoria analisou se o modelo adotado garante o funcionamento dos sistemas que apoiam atividades como ensino, pesquisa e gestão. O trabalho identificou problemas como falta de integração entre as instituições, compras feitas de forma isolada e carência de profissionais especializados. A fiscalização também identificou dificuldades para acompanhar os gastos com tecnologia. Para o TCU, as falhas podem aumentar os custos e reduzir a eficiência dos serviços. O tribunal...
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11: Tudo bem.
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3: Salve pessoal da Rádio Paraty FM, aqui é o Cláudio Paradinha, integrante do grupo Vertentes do Samba, e em primeira mão vou mostrar para vocês a música de trabalho do grupo. Nossa música, feita por Cris Viana e João 10. Valeu, Rádio Paraty FM. Obrigado pela oportunidade. Abraço para todos os seus ouvintes do Grupo Vertentes do Samba. Acesse o nosso site www.grupovertentesdosamba.com.br. E até mais com muito samba na conversa.

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